0: 2024. Reportagem Gabriela Noronha.
1: Foram as notícias do governo federal.
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2: Fique agora com as notícias do Poder Judiciário e do Congresso Nacional. Uma boa noite.
1: Boa noite e até amanhã.
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5: STF suspende decisão que determinava a execução de emendas parlamentares de 2025 em Teresina, Piauí.
6: Para o STJ, criptomoedas podem ser usadas para pagar obrigações contratuais e variação de valor não é justificativa para invalidar negócio.
5: Acordo de 193 milhões de reais beneficia quase 800 trabalhadores na Bahia.
6: Boa noite, eu sou o Arthur Filho.
5: E eu sou Walter Lima.
6: O Supremo Tribunal Federal suspendeu a decisão que determinava a execução de emendas parlamentares de 2025 em Teresina, no Piauí.
5: A decisão foi do presidente do STF, ministro Edson Fachin, que analisou um pedido de suspensão contra decisão do Tribunal de Justiça do Piauí, que havia atendido à solicitação de um vereador de Teresina para determinar o pagamento das emendas. Carolina Chaves.
7: No Supremo, a suspensão foi pedida pelo município de Teresina, que argumentou o risco de grave lesão à economia pública. O município alegou que o cumprimento da ordem exigiria anular despesas já programadas, podendo comprometer serviços nas áreas de saúde, educação e infraestrutura. Ao acolher o pedido do município, o ministro Edson Fachin verificou que as 9 emendas somam valores que não foram empenhados no ano passado, nem inscritos em restos a pagar. Por isso, a execução causaria uma mudança no orçamento deste ano. O presidente do Supremo ressaltou que, embora as emendas parlamentares individuais sejam de execução obrigatória, a implementação precisa seguir as normas legais de planejamento e execução das despesas.
6: É válida a cláusula de contrato que prevê o uso de criptomoedas na compra de bens entre particulares.
5: Para o STJ, o negócio é válido, mesmo que esses aditivos digitais não sejam considerados moeda de curso obrigatório no Brasil, como o real. Fátima Uchoa.
8: A vendedora de um carro e de um imóvel ajuizou ação de rescisão contratual e nulidade de cláusulas contratuais que previam uma transferência de um tipo de criptomoeda como parte do pagamento. O Tribunal de Justiça de Santa Catarina determinou a rescisão do contrato de compra e venda do imóvel, mas manteve a validade quanto ao do veículo. No STJ, a relatora ministra Nancy Andrighi apontou que a lei assegurou que esses ativos digitais possuem valor e podem ser usados em pagamentos ou investimentos e por sofrer variações no poder de compra, as partes devem avaliar os riscos antes de aceitar a criptomoeda como forma de pagamento.
6: Aplicativo e-título passa a enviar alertas com orientações para as eleições 2026.
5: As notificações reforçam informações sobre serviços da Justiça Eleitoral. Rimac Souto.
9: O Tribunal Superior Eleitoral iniciou o envio das notificações oficiais pelo aplicativo e-título. Os alertas orientam eleitoras e eleitores com informações dos serviços eleitorais, consulta aos locais de votação e contribui para o enfrentamento da desinformação. O aplicativo substitui o título eleitoral de papel para quem tem a biometria cadastrada e fotografia no aplicativo e pode ser utilizado como documento de identificação no momento da votação. O e-título está disponível gratuitamente nas lojas oficiais de aplicativos para Android e iOS. É importante manter o aplicativo atualizado e ficar atento aos comunicados oficiais emitidos pelo TSE ao longo do período eleitoral.
6: Acordo de 193 milhões de reais beneficia quase 800 trabalhadores na Bahia.
5: A ação faz parte da Semana Nacional da Execução Trabalhista, mutirão promovido para acelerar o pagamento de dívidas judiciais trabalhistas. Larissa Batista.
10: 761 trabalhadores fecharam por meio do Sindipetro um acordo de 193 milhões de reais com a Petrobras. A negociação foi feita pela Justiça

0: do trabalho na Bahia. E eles são apenas algumas das milhares de pessoas beneficiadas pelo mutirão da Justiça do Trabalho em todo o país. Já foram arrecadados mais de 3 bilhões de reais em cerca de 56 mil audiências realizadas nesta edição da Semana Nacional da Execução Trabalhista.
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1: A você, uma boa noite.
2: E até amanhã.
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1: Eu sou Humberto Pinheiro e estes são os destaques de hoje do Jornal do Senado, que começa agora. Lei do Redata cria incentivos fiscais para a instalação de data centers no Brasil. Novas regras da ANAC prevêem multa e suspensão para passageiros indisciplinados. Senado vai analisar marco legal para reduzir riscos e atividades com agentes biológicos. Boa noite. A Presidência da República sancionou a Lei do Redata, que cria incentivos fiscais para instalação e ampliação de centros de processamento de dados, os data centers. A medida busca estimular investimentos no setor e fortalecer a infraestrutura digital do país. Em contrapartida aos benefícios fiscais, as empresas terão de cumprir regras e metas previstas na legislação. A nova lei também estabelece punições para os casos de descumprimento das exigências e dos compromissos assumidos pelos beneficiários. Repórter Douglas Castilho.
2: Com as novas regras, o Estado brasileiro abrirá mão já esse ano de arrecadar o equivalente a 5,2 bilhões de reais em troca de incentivar um setor considerado estratégico pelos parlamentares. As isenções de impostos serão concedidas na compra de produtos de tecnologia da informação e comunicação, além de componentes eletrônicos a serem utilizados nas novas infraestruturas. A líder do governo no Senado Federal, senadora Tereza Leitão, do PT de Pernambuco, manifestou otimismo com o texto.
3: O Brasil deve ser potência da economia digital, conciliando soberania tecnológica, desenvolvimento, sustentabilidade e segurança pública.
2: Durante a audiência pública no Senado, especialistas apresentaram preocupações com a sustentabilidade ambiental e social dos empreendimentos. Por isso, a lei traz mecanismos de contrapartida para que a empresa participe do Redata, como firmar o compromisso com energia limpa e eficiência hídrica. Caso os requisitos não sejam cumpridos, a empresa deverá pagar todos os tributos isentos com juros, além de multa de mora.
1: E as novas regras da ANAC para passageiros indisciplinados já estão em vigor. A resolução classifica as condutas de acordo com a gravidade e prevê punições que vão de orientações a multas de até R$ 17.500. Em casos mais graves, o passageiro pode ter o direito de voar suspenso por até 12 meses. Entre as condutas consideradas gravíssimas estão agressões físicas contra tripulantes, atentados contra a dignidade sexual e tentativas de acesso não autorizado à cabine de comando. A reportagem é de Luísa Melo.
4: As novas regras da Agência Nacional de Aviação Civil, a ANAC, para passageiros indisciplinados começam a valer a partir desta semana. Os casos de má conduta devem ser classificados de acordo com a gravidade e as punições variam de instruções ao passageiro a multa de R$ 17,5 mil e suspensão temporária do direito de voar por até 12 meses, para casos considerados como graves e gravíssimos. Entre os comportamentos julgados como gravíssimos estão incluídos violência física contra membro da tripulação e atentado contra a dignidade sexual de tripulante ou passageiro. Ricardo Mota, especialista em direito do consumidor, aponta que um dos maiores desafios das novas normas é a aplicação prática.
5: A régua ficou mais clara no papel. A régua real só vai aparecer quando os primeiros casos concretos forem discutidos, seja na justiça, seja nos canais de defesa do consumidor.
4: As regras são válidas para voos domésticos, incluindo trechos nacionais conectados a voos internacionais.
1: Para reduzir riscos de

0: Atividades com vírus, bactérias, toxinas e outros agentes biológicos, o senador astronauta Marcos Pontes, do PL de São Paulo, apresentou um projeto de lei que cria um marco legal da biossegurança e bioproteção. O texto apresenta diretrizes de produção, armazenamento, transporte e descarte de materiais biológicos para instituições que vão desde universidades e laboratórios de diagnóstico médico até grandes centros de pesquisa tecnológica, sem engessar a liberdade científica. Repórter Márcio Maturana.
1: O avanço acelerado da biotecnologia traz oportunidades, mas também traz preocupação sobre segurança. Por isso, o senador astronauta Marcos Pontes, do PL de São Paulo, apresentou um projeto de lei que cria o marco legal da biossegurança e bioproteção, com regras claras para qualquer atividade que envolva agentes biológicos, como vírus, bactérias, toxinas ou materiais genéticos. São diretrizes de produção, armazenamento, transporte e descarte que deverão ser seguidas por instituições que vão desde universidades e laboratórios de diagnóstico médico até grandes centros de pesquisa tecnológica, sem engessar a liberdade científica. O texto aguarda definição das comissões por onde deverá ser discutido e votado. As medidas de biossegurança são ações práticas para evitar que um vírus, bactéria ou toxina escape por acidente ou contamine profissionais e o meio ambiente. Já as medidas de bioproteção são controles para impedir ações como roubo, sabotagem e uso indevido de informações. O projeto prevê também a criação de uma coordenação nacional permanente e um sistema integrado de informações para proteger dados de segurança nacional. Sobre tecnologia biológica com inteligência artificial e outras semelhantes, o projeto cria a categoria de pesquisa de uso duplo de preocupação. São considerados estudos com fins legítimos, mas que podem ser usados para causar dano. Neste caso, precisa passar por avaliação e supervisão adicionais. Na justificativa do projeto, o senador informa que, apesar de o Brasil já ter legislações importantes nessa área, existem lacunas que podem ser preenchidas de forma moderna, integrada e acessível.
2: Eleições 2026.
0: Neste ano, o eleitor irá votar em dois senadores. Mas atenção, são dois senadores diferentes. Um voto para cada candidato ou candidata. Primeiro, o eleitor escolherá um candidato e confirmará a escolha. Em seguida, registrará o outro voto. Se o eleitor repetir o mesmo número nas duas oportunidades, apenas o primeiro voto será considerado válido. O segundo será anulado automaticamente pela urna eletrônica. Também é importante lembrar que na votação para senador não é possível votar na legenda, ou seja, o eleitor não poderá digitar apenas o número do partido. Caso isso aconteça, o voto para senador será considerado nulo. No dia da eleição, é permitido levar os números dos candidatos anotados no papel. O primeiro turno da eleição ocorre no dia 4 de outubro e, para ajudar o cidadão a se informar melhor, o Senado Federal criou uma página especial para a cobertura das eleições. O site pode ser acessado por meio do endereço senado.leg.br/eleições. E foi sancionada a lei que cria a Política Nacional de Minerais Críticos Estratégicos. A medida busca estimular a pesquisa, a extração, o beneficiamento e a transformação desses materiais no Brasil, com incentivos de até 7 bilhões de reais para projetos do setor. Os minerais críticos e estratégicos são utilizados em tecnologias como carros elétricos, painéis solares, smartphones e equipamentos de alta tecnologia. Mais informações com o repórter Rodrigo Rezende.
3: Após a aprovação pelo Senado Federal, foi sancionada a lei que cria a Política Nacional de Minerais Críticos e Estratégicos. A nova legislação determina o foco no processamento destes minerais, também conhecidos como terras raras, no território nacional. A senadora Tereza Leitão, do PT de Pernambuco, afirma que a lei traz ainda responsabilidade ambiental.
4: Ele cria o certificado mineral de baixo carbono e o cadastro nacional de projeto de minerais críticos estratégicos. Nós não vamos produzir só para exportar. nós vamos produzir também para nossa utilização.
3: Estão previstos até 7 bilhões de reais em incentivos do Estado para projetos envolvendo os minerais. O senador

0: astronauta Marcos Pontes, do PL de São Paulo, destaca que a medida pode transformar o futuro do país.
1: Nós temos condição de enriquecer terras raras aqui no Brasil, que são utilizadas por uma série de aplicações estratégicas para o país. Nós temos o material, temos os cientistas.
0: As terras raras são um grupo de 17 elementos químicos utilizados na fabricação de diversos tipos de eletrônicos, ímãs para turbinas de energia eólica e em equipamentos da indústria da defesa.
2: Com trabalhos técnicos Eliseu Caires, o Jornal do Senado fica por aqui. Acompanhe agora as notícias da Câmara dos Deputados. Boa noite e até amanhã.
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4: O projeto prevê incentivo à compra de livros com a criação do Pix da Leitura.
5: Avança a regulamentação da divulgação de imagens de crianças na internet.
4: Câmara define regra para nomear doença transmissível e evitar preconceito.
5: Boa noite. Os deputados aprovaram uma proposta que estabelece regras sobre a nomenclatura de doenças transmissíveis com o objetivo de evitar discriminações. A repórter Paula Bittar tem mais detalhes sobre a proposta.
6: A Comissão de Constituição e Justiça da Câmara aprovou um projeto que define regras para a nomenclatura de doenças transmissíveis no Brasil. O objetivo é evitar nomes que causem estigma ou preconceito contra países, etnias, pessoas ou animais e adequar a legislação brasileira às recomendações da Organização Mundial da Saúde. O texto aprovado determina que os nomes das doenças devem ser curtos, fáceis de pronunciar e baseados em características clínicas epidemiológicas ou no agente patogênico. Ficam proibidos termos que provoquem medo ou que tragam referências geográficas, nomes de pessoas, grupos étnicos, ocupações ou outros organismos que não o próprio patógeno. Segundo o autor da proposta, deputado Sérgio Souza, do MDB do Paraná, a mudança na legislação é urgente para evitar desinformação e violência. Ele citou como exemplo os ataques contra macacos ocorridos após a associação equivocada desses animais com o vírus monkeypox ou varíola dos macacos. A proposta que define regras para a nomenclatura de doenças transmissíveis no Brasil segue agora para análise do Senado. Da Rádio Câmara de Brasília, Paula Bittar.
3: Saúde.
4: Projeto de Zé Silva, do União de Minas Gerais, garante a aplicação domiciliar pelo SUS de vacinas e imunobiológicos previstos no Programa Nacional de Imunizações para pessoas com transtorno do espectro autista. Ele argumenta que o objetivo é reduzir o impacto dos deslocamentos.
7: O autismo, ele não é uma doença, ele é uma condição de vida, e essa condição de vida é preciso o mundo adaptar. Então, para que deslocar essa pessoa para a unidade de saúde, para a unidade básica de saúde? Por isso, é um projeto que parece muito simples, mas ele tem um alto impacto na vida das famílias e das pessoas autistas.
5: De acordo com Zé Silva, a proposta não gera impacto financeiro para o Estado porque utiliza a estrutura já existente das equipes de saúde da família. Ele acrescenta que a iniciativa faz parte de um conjunto de ações voltadas à inclusão.
4: A Câmara analisa projeto que institui o Programa Nacional de Atenção Integral à Obesidade no SUS. A proposta de Fausto Pinato, do União de São Paulo, estabelece uma linha de cuidado prioritária para pessoas com obesidade de alto grau e comorbidades, com atendimento nas unidades básicas de saúde.
5: Segundo Fausto Pinato, o tratamento deve combinar acompanhamento médico, nutricional, psicológico e atividade física. Ele reforça que o projeto prevê ainda o acesso a medicamentos já incorporados ao SUS com aplicação supervisionada nos postos de saúde.
4: Pinheirinho, do PP de Minas Gerais, apresentou projeto que garante o fornecimento gratuito e contínuo nas unidades básicas de saúde de medicamentos que combinam corticoide inalatório e broncodilatador para tratar a asma pelo SUS. Segundo o texto, a entrega será feita mediante receita médica e cadastro do paciente.
5: De acordo com Pinheirinho, esses remédios já são aprovados pelo SUS, mas hoje ficam concentrados em farmácias especializadas, o que dificulta o acesso. Para ele, descentralizar a distribuição ajuda a prevenir crises graves, evita internações e reduz mortes causadas pela asma.
4: É de autoria de Eduardo

0: Fonte, do PP de Pernambuco, projeto que obriga maternidades a orientar pais ou responsáveis sobre os cuidados essenciais com o recém-nascido antes da alta hospitalar. Ele aponta que a matéria prevê capacitação prática para prevenir acidentes como engasgos.
1: Eduardo da Fonte explica que o treinamento poderá incluir demonstração com simuladores anatômicos, além de orientações sobre alimentação, higiene e sono seguro. O deputado ressalta que a preparação dos cuidadores pode reduzir mortes evitáveis durante a primeira infância.
0: Gervásio Maia, do PCdoB da Paraíba, apoia a criação da Frente Parlamentar em Defesa da Política Nacional de Plantas Medicinais e Fitoterápicos. O deputado integra o grupo que assinou o pedido de registro do colegiado na Câmara em março deste ano.
1: Gervásio Maia ressalta que a medida também beneficia a agricultura familiar por incentivar o cultivo orgânico de plantas medicinais. Para ele, a iniciativa valoriza o conhecimento popular e a biodiversidade brasileira, como instrumentos de saúde pública e soberania nacional.
2: Direitos humanos.
0: Os deputados estão discutindo um projeto que estabelece regras para a divulgação de imagens de crianças na internet. O texto já foi aprovado na Comissão de Comunicação, como informa a repórter Maria Neves.
3: A Comissão de Comunicação da Câmara dos Deputados aprovou o projeto que visa limitar a exposição de crianças e adolescentes na internet. A proposta obriga os sites a remover imagens, vídeos e dados pessoais que possam violar a privacidade, a dignidade ou o desenvolvimento de crianças e adolescentes. A medida vale mesmo quando o material for publicado ou autorizado por pais ou responsáveis. Ainda de acordo com o texto apresentado pela deputada Rogéria Santos, do Republicanos da Bahia, os provedores de internet também deverão promover a desindexação das páginas com material impróprio de crianças e adolescentes. O objetivo é evitar que o material seja republicado com alterações ou continue a aparecer em mecanismos de busca. O projeto estabelece ainda que, quando a publicação puder afetar direitos da personalidade, a criança ou o adolescente deverá ser ouvido, de acordo com a sua idade e com o grau de maturidade. O relator na Comissão de Comunicação, deputado Jadiel Alencar, do Republicanos do Piauí, ressalta que o objetivo não é restringir os direitos dos pais, mas proteger menores de 18 anos de abusos.
4: A proposta não proíbe a publicação familiar ordinária. O objetivo é prevenir abusos e assegurar que a autoridade parental seja exercida de acordo com o melhor interesse, a dignidade, a privacidade, a segurança e a autonomia progressiva da criança e do adolescente. Nesse sentido, o enunciado recentemente aprovado na 10ª Jornada de Direito Civil reforça a necessidade de considerar o melhor interesse a participação da criança conforme sua maturidade.
3: Quanto à exploração da imagem de crianças e adolescentes com finalidade de lucro, o texto determina que os responsáveis deverão adotar medidas reforçadas de proteção dos direitos da personalidade. Isso vale mesmo quando não houver remuneração direta, monetização pela plataforma ou pagamento em dinheiro. O projeto também estabelece que a divulgação de imagem, voz ou dados pessoais de crianças e adolescentes poderá gerar indenização por dano moral, ainda que não seja comprovado prejuízo. A reparação será devida quando a publicação ocorrer sem autorização exigida pela legislação ou provocar exposição indevida, abusiva, vexatória, discriminatória, degradante, exploratória ou incompatível com o melhor interesse da criança ou do adolescente. A mera autorização dos pais ou responsáveis não dispensa a responsabilidade das plataformas quando houver dano ao menor de 18 anos. O texto ressalva que as regras não se aplicam à aparição ocasional de crianças em conteúdos jornalísticos, educativos, culturais, científicos, institucionais ou relacionados à segurança pública, desde que não haja exploração ou exposição abusiva. O projeto que limita a exposição de crianças e adolescentes na internet ainda será analisado pelas comissões de Previdência e Assistência Social, Infância, Adolescência e Família e de Constituição e Justiça. Se aprovado, poderá seguir para o Senado. Da Rádio Câmara de Brasília, Maria Neves.
2: Ciência e Tecnologia.
1: Raimundo Santos, do PSD do Pará, apresentou uma proposta para criar a Política Nacional de Inclusão Digital da Juventude. A iniciativa reúne ações para ampliar o acesso de jovens à tecnologia, à qualificação profissional e ao empreendedorismo digital.
0: Raimundo Santos afirma que a política deve priorizar estudantes da rede pública inscritos no CadÚnico e jovens em situação de vulnerabilidade. Além disso, a matéria incentiva cursos gratuitos, doação de equipamentos e parcerias para ampliar a inclusão digital.
2: Educação.
1: Ampliar o acesso ao programa PEDMEIA para estudantes do ensino médio da rede pública é o objetivo de uma proposta de Renildo Calheiros, do PCdoB de Pernambuco. O texto prevê a inclusão gradual de todos os alunos inscritos no CadÚnico, inclusive da educação de jovens e adultos.
0: A expansão seria feita dentro dos limites orçamentários e daria prioridade às famílias de menor renda que ainda não receberam benefício. Renildo Calheiros afirma que a medida estimula a permanência dos estudantes na escola e ajuda a reduzir o abandono e a evasão escolar.
2: Cultura.
1: Avançou na Câmara dos Deputados o projeto que cria o Pix da Leitura. O repórter Luiz Cláudio Canuto traz mais informações sobre a proposta.
5: Está na Comissão de Cultura da Câmara projeto que cria o programa Pix da Leitura, um incentivo financeiro com créditos culturais a quem comprove o hábito de ler. No final de junho, a proposta foi aprovada pela Comissão da Amazônia e dos Povos Originários e Tradicionais. O benefício deve ser usado exclusivamente para a cultura, principalmente a compra de livros, mas também cursos, oficinas e eventos culturais. A proposta determina que o registro da leitura seja realizado de forma simples e não avaliativa. A comprovação seria feita, por exemplo, com resumo escrito, comentário livre ou registro em áudio, nunca por meio de provas escolares, avaliações de conteúdo, atribuição de notas ou juízo de valor sobre a leitura. A prioridade para a implementação do programa seriam moradores do Norte e do Nordeste e comunidades tradicionais e de regiões de fronteira. Segundo o autor do projeto, o deputado Duda Ramos, do Podemos de Roraima, a medida busca valorizar e recompensar a leitura e romper, assim, a imagem da leitura como obrigação escolar ou prática de elite. O relator, deputado Alexandre Lindenmaier, do PT do Rio Grande do Sul, defendeu na Comissão da Amazônia o mérito da iniciativa e disse que o programa tem potencial para ampliar o repertório cultural da população e fortalecer a economia criativa.
6: A leitura constitui um instrumento essencial para o desenvolvimento humano, para o fortalecimento da cidadania e para a ampliação das oportunidades educacionais e profissionais. Neste contexto, políticas públicas que estimulem a formação de leitores contribuem diretamente para o desenvolvimento social, econômico e democrático do Brasil. A concessão de crédito cultural cria um círculo virtuoso, no qual o incentivo à leitura também fortalece o mercado editorial, livrarias, cinemas, teatros, museus e demais agentes da economia criativa.
5: Segundo o relator, a proposta está de acordo com as diretrizes da Política Nacional do Livro e do Sistema Nacional de Cultura. Segundo pesquisa da Nielsen, publicada em fevereiro deste ano pela Câmara Brasileira do Livro, o mercado editorial brasileiro melhorou no ano passado, com 18% dos adultos afirmando que compraram pelo menos um livro nos 12 meses anteriores, 2% acima da pesquisa de 2024. São 3 milhões de novos consumidores. A proposta que cria o Pix da Leitura vai ser analisada ainda pelas comissões de Cultura, de Finanças e Tributação e de Constituição e Justiça, antes de seguir para o Senado. Da Rádio Câmara de Brasília, Luiz Cláudio Canuto.
2: Segurança Pública.
0: Bruno Ganem, do Podemos de São Paulo, destaca a aprovação de projeto que cria um protocolo de atuação em casos de acidentes aéreos. O congressista assinala que a proposta prevê um comitê coordenado pela ANAC para integrar instituições públicas e privadas na resposta a tragédias da aviação.
7: Esse protocolo busca repetir um quadro que acabou sendo positivo em meio à tragédia do acidente da Voipés, as instituições envolvidas.

0: idas, elas acabaram tendo uma sinergia muito boa, né, e isso favoreceu bastante o acolhimento aos familiares, né, isso foi uma atuação diferenciada. É claro que é triste, né, a gente tem que encontrar algo positivo naquilo que é terrível, né, que gera tanto sofrimento, mas o fato é que funcionou muito bem e garante que o que deu certo possa se repetir sempre que eventualmente ocorrer uma tragédia aérea.
1: Bruno Ganem afirma que a medida busca evitar que acidentes aéreos sejam tratados de forma desarticulada e burocrática. Ele explica que o texto transforma práticas de cooperação institucional em regra permanente para o acolhimento às famílias das vítimas.
2: Miguel Lombardi, do PL de São Paulo, quer criar regras mais rígidas para a concessão da saída temporária a condenados por crimes de violência doméstica contra a mulher. O benefício dependeria de uma avaliação obrigatória de risco e da manifestação do Ministério Público.
1: Miguel Lombardi também defende que a vítima seja ouvida de forma protegida e que o pedido seja negado quando houver risco à sua integridade. Nos casos excepcionais de concessão, o deputado propõe medidas como monitoramento eletrônico e proibição de contato com a vítima.
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4: Agricultura.
2: Avança na Câmara o projeto que facilita o trânsito de produtos artesanais pelo país. A repórter Silvia Munhato explica como deve funcionar.
5: A Comissão de Indústria, Comércio e Serviços da Câmara dos Deputados aprovou o projeto que permite a comercialização interestadual de produtos alimentícios artesanais fiscalizados por órgãos de saúde de estados e municípios. O deputado José Medeiros, do PL do Mato Grosso, autor do projeto, explica que a ideia é facilitar o trânsito desses produtos.
6: Nós temos produtos muito caros à nossa sociedade que são comercializados e muitas vezes apreendidos por filigranas das portarias e regulamentos, né? E nós temos uma preocupação porque boa parte da legislação que rege isso aí não é nem a que é aprovada no Congresso, né? São portarias, resoluções que vão sendo feitas e deixando essas pessoas totalmente à margem da legalidade.
5: O relator, deputado Daniel Agrobon, do PSD de Goiás, também buscou regulamentar a participação dos produtos alimentícios artesanais em eventos internacionais. O texto autoriza a saída desses produtos para participar de feiras, concursos ou provas, desde que haja autorização expressa do órgão federal responsável e sejam observadas as exigências sanitárias cabíveis. O projeto que regulamenta a comercialização interestadual de produtos alimentícios artesanais será analisada agora pelas comissões de Agricultura e de Constituição e Justiça. Da Rádio Câmara de Brasília, Silvia Munhato.
4: Consumidor.
1: Daniel Freitas, do PL de Santa Catarina, votou a favor de projeto que amplia a fiscalização do mercado de combustíveis. A proposta autoriza a ANP, a Agência Nacional do Petróleo, Gás Natural e Biocombustíveis, a acessar dados de notas fiscais eletrônicas dos agentes regulados.
2: O texto aprovado pela Câmara com apoio de Daniel Freitas permite o cruzamento das informações com os dados já reunidos pela agência para identificar irregularidades como adulteração de combustíveis e sonegação. A proposta seguiu para análise dos senadores.
1: Projeto de Áureo Ribeiro, do Solidariedade do Rio de Janeiro, dispensa a exigência do selo físico do Inmetro em capacetes comprados no exterior ou importados por pessoas físicas. O texto prevê que a medida só vale para marcas e modelos do produto que já tiverem certificado e registro no Instituto.
2: Áureo Ribeiro argumenta que a exigência do selo físico

0: encarece os equipamentos e gera autuações desnecessárias a motociclistas que usam capacetes já seguros. O deputado reforça que a medida não altera as exigências de absorção de impacto.
1: Termina agora o Jornal Câmara dos Deputados, produzido pela Rádio Câmara, com trabalhos técnicos de Wellington Teles e a apresentação de Val Monteiro e Luciana Vieira. Uma boa noite para você.
0: A Voz do Brasil volta amanhã. Boa noite.
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2: Assim como os produtos de make, os acessórios também têm prazo de validade. E no caso das esponjas, a troca deve ser feita a cada 3 meses, quando bem conservadas. Do contrário, devem ser trocadas a cada 2 meses. Entre essas trocas, é preciso limpá-las pelo menos uma vez a cada 2 utilizações e, no máximo, 1 vez por semana. Essa lavagem, que pode ser feita com shampoo ou sabonete neutro e água corrente, ajuda a remover os resíduos de produtos que podem carregar a produção e a remover bactérias que ficam acumuladas, aumentando a durabilidade do acessório.
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1: Olha quem vai estar no Manaus 2. Por essa vocês não esperavam, né? Mano, a música é muito foda. Marília Mendonça!
2: 23 para as 11.
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6: Sou secretária Josiele da Futura Idiomas. Trago dicas para vocês sobre o estudo de um novo idioma. Quem aprende mais fácil, crianças ou adultos? A resposta pode surpreender. Crianças costumam adquirir a pronúncia com mais naturalidade, mas adultos aprendem gramática e vocabulário muito mais rápido no início. Ou seja, nunca é tarde para começar a estudar.
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1: WhatsApp começou a testar uma central para criar, gerenciar e visualizar eventos dentro do próprio aplicativo. A nova seção, que possivelmente será chamada Eventos, vai concentrar os compromissos em ordem cronológica e vai reunir numa única tela os compromissos criados pelo usuário e convites recebidos. E haverá a possibilidade de enviar convites para pessoas que ainda não utilizam o WhatsApp. O organizador do evento poderá compartilhar um link por outros aplicativos.
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0: 2014.
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2: Os sucos detox são feitos à base de frutas e vegetais que possuem propriedades antioxidantes e diuréticas, ajudando a melhorar o funcionamento do intestino e a diminuir a retenção de líquidos, favorecendo o emagrecimento, quando incluídos em uma dieta balanceada. Para hidratar a pele, faça uma pasta usando abacate. Tem vitamina E com água, ou ele puro mesmo para usar como máscara.
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5: O cineasta Quentin Tarantino anunciou que vai lançar um livro com sua própria versão da história do filme de Cliff Booth, sequência de Era Uma Vez em Hollywood. Segundo o cineasta, as aventuras de Cliff Booth será publicado no dia 8 de dezembro nos Estados Unidos. Por enquanto, não há previsão de lançamento do livro no mercado brasileiro.
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Olá, irmão ou irmão que nos ouve agora, como você está? Se estiver tudo bem, que Deus lhe abençoe e conserve. Caso esteja vivenciando enfrentamento de qualquer sorte, que Deus lhe fortaleça para que supere, aprenda e cresça com eles. Na verdade, é isso mesmo, não é? A vida é uma incansável professora e inesgotáveis são as lições para que avancemos. E por falar em lições, observemos esta de Emmanuel, pela psicografia de Chico Xavier, contida no livro Paz e Renovação, capítulo 6, com o título Ciência e Vida. No mundo, possuímos centrais elétricas que asseguram a iluminação de grandes cidades. Impossível, no entanto, olvidar os milhões de criaturas que ainda se debatem nas trevas da ignorância. Dispomos de usinas poderosas que geram a força indispensável à manutenção do trabalho em largas faixas do globo. Forçoso lembrar, porém, que surpreendemos em toda parte legiões de pessoas tombadas em desânimo ou desespero, a caminho da criminalidade ou do suicídio, à míngua de energia espiritual. Realizamos com êxito a ablação de tumores malignos. Necessário, todavia, observar que ainda não sabemos como impedir a formação dos quistos de ódio que infelicitam as almas. Construímos palácios de moradia com todos os apetrechos da civilização. Imperioso, entretanto, anotar que em nenhuma época do passado tivemos que facear tantos processos de angústia e de obsessão. Num átimo, escutamos essa ou aquela mensagem expedida sem fio de ponta a ponta do planeta. Quase sempre, contudo, ignoramos de que modo ouvir com serenidade e proveito as queixas do próximo em sofrimento. Transita-se agora da Terra para a Lua, ultrapassando-se as barreiras da gravitação. No entanto, muito de raro em raro, aprendemos a superar as trincheiras da indiferença ou da aversão para viajar de uma casa para outra ou de nossa alma para outra alma a serviço da paz. Ciência e vida. Bendita seja a inteligência que esculpe as técnicas avançadas do progresso, responsáveis pelas novas facilidades humanas. Entretanto, é preciso reconhecer que sem Jesus Cristo aplicado à nossa própria vida, estaremos sempre andrajosos e famintos de coração. Observando os encantos da vida em todas as suas nuances, desde o fenômeno da multiplicação da semente lançada ao solo, o equilíbrio dos astros no espaço infinito, a beleza das noites enluaradas, as cores do pombo, a delicadeza do beija-flor, o perfume do jasmim, o milagre da gestação e da maternidade, até o mundo microscópico, submerso em águas profundas e inexploradas, fica fácil para um olhar interessado enxergar a presença de

0: divina. E nesse contexto de vida exuberante, tem uma parte reservada para a gente, para mim, para você, para toda e qualquer pessoa, que é melhorar a qualidade de nossos relacionamentos. E isso implica necessariamente no esforço de eliminar as fronteiras do egoísmo, que normalmente nos engana, e ampliarmos a visão de mundo e de família, vivendo em fraternidade, na capacidade máxima que conseguirmos. Se hoje a gente consegue apenas se silenciar, vamos silenciar. Mas vamos nos esforçar para amanhã já conseguirmos também amar o ofensor, sem nunca devolver o mal na mesma intensidade. Convivência. Eis aí a matéria que nos pede aulas de reforço. E eis aí também a chave para a nossa cura verdadeira. Uma amiga muito querida do catolicismo, devota fervorosa de Santa Teresinha, participando conosco de uma live espírita, trouxe-nos um ensinamento, uma daquelas pérolas que não dá para esquecer, nem com muito esforço, sabe? Ela trabalha com marketing digital e lives, e por conta disso, está sempre com o celular ao alcance das mãos, dos olhos e dos ouvidos. Tem 4 filhos, sendo a caçula, a Manuela, de 4 anos de idade. Relatou-nos que numa manhã qualquer, enquanto tomava café da manhã na companhia de sua filhinha, estava a manusear o celular, lendo e respondendo mensagens do WhatsApp. Até que num dado momento, sua filhinha lhe requisita um tanto mais de atenção. E ela lhe explica que seu trabalho lhe exige isso, retorno e atenção para seguidores e clientes. Foi então que a Manu, com as duas mãozinhas sobre o próprio peito e na tranquilidade que lhe é própria, olhando-a profundamente nos olhos, lhe diz: "Mamãe, a sua vida está aqui." Ela confessou-nos que foi um susto. Um abençoado susto que lhe despertou para a verdadeira prioridade da vida, o que realmente merece toda a nossa atenção, os melhores momentos e os maiores esforços. A qualidade da convivência, especialmente de nossa família. E voltamos a dizer, muito embora aí está a solução para a maioria de nossas aflições, é justamente aí que continuamos falhando. Apliquemos Jesus em todas as suas recomendações, na convivência, no dia a dia, julgando menos e perdoando mais, mas servindo sempre. E sabe como? Levando-o conosco em pensamentos e atitudes, por onde formos, não dá erro. Mas se porventura falhares, não se preocupe. Recomeça o mais rápido que puder. Não perca tempo. Muita paz.
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2: Numa entrevista à revista Verity, a cantora Lisa, do Blackpink, quebrou o silêncio sobre o futuro do grupo. Terminamos nossa turnê no início desse ano, mas conversamos muito sobre isso e temos discutido fazer uma pequena pausa. Mas sempre vamos estar juntas. Segundo Lisa, voltaremos a fazer músicas juntas se o momento for certo. O último show das meninas do Blackpink foi em Hong Kong no dia 25 de janeiro de 2026.
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0: meia-noite e oito.
1: Alô, Goianápolis, terra do tomate, Rio Verde, já tá aí.
2: Tá todo mundo aí,
1: todo
2: Goiás.
1: Mundo

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2: A todos que nos acompanham aqui na Rádio Vox FM, programa seu dia comigo, meteorologista Kátia Braga. Um dia com vento. O vento pode até diminuir de velocidade em alguns momentos, mas vai ser com máxima de 50 quilômetros por hora. Algumas cidades mais, outras menos. 9 graus nessa manhã em Nova Bassano e região. O sol aparece, mas no final da tarde tem mais nebulosidade. 22 graus é a máxima desse sextou. À noite, 16 graus. A partir da madrugada, o vento pode aumentar. E no sábado, o vento pode chegar a mais de 60 quilômetros por hora. Até 80 é possível na região. Tem chuva durante todo o dia. Começa na madrugada dessa sexta e segue. Olha, e vai até domingo, já te adianto. Tem chuva forte para esse sábado. Chuva constante, mas, a princípio, sem raios. Olha, essa chuva deve ter um volume aproximado de 40 milímetros, mas em algumas cidades mais, outras menos. Sempre o meteorologista tem que falar isso. O sábado, 15 a 17 graus. A temperatura vai caindo ao longo das horas, depois da manhã, com 15 graus, mas à noite, a maior temperatura do dia, 17. A temperatura aumenta. O domingo vai ter chuva, tem raios na madrugada entre sábado e domingo, mas à tarde o sol aparece. O vento vai estar bem forte também no domingo. Eu te desejo excelente e abençoado dia. Saudações meteorológicas.
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5: Já está em pré-venda no Brasil a edição física do game The Legend of Zelda Ocarina of Time para Nintendo Switch 2. Lembrando que é um remake do game que foi lançado para Nintendo 64 e é um verdadeiro clássico. O preço sugerido, R$439.
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3: Nessa quarta-feira, Max Verstappen, que é piloto da Red Bull na Fórmula 1 e tetracampeão mundial da categoria, enfrentou 100 adversários numa corrida de kart. Ele largou por último, na posição de número 101. E mostrando seu talento, ele precisou de 14 voltas para ultrapassar todos os rivais e vencer a corrida. Verstappen ultrapassou a maioria dos adversários nas primeiras curvas, ganhando logo de cara 65 posições. Ele foi o grande vencedor do desafio de kart Max versus 100.
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2: A babosa possui propriedades humectantes e ajuda a acalmar a irritação na pele, aliviando rapidamente a coceira e as queimaduras na pele associada a uma exposição solar prolongada, por exemplo. Além disso, também possui propriedades que ajudam a regenerar a pele e a promover a sua desinflamação.
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3: O cineasta Ray Mendoza, de Tempo de Guerra, será o diretor de Scope, um thriller de ação e mistério cujo roteiro está sendo escrito por John Cole Serra. A história é de um operador das forças especiais altamente experiente em combate que retorna para casa para se recuperar de um ferimento traumático. Ele acaba se envolvendo num misterioso acontecimento ocorrido na vizinhança suburbana, dando início a uma investigação inesperada. O longa deve estrear nos cinemas em 2028.
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0: 1:30. 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
1: A Samsung anunciou que o Galaxy S26 FE já está disponível no mercado brasileiro. É o seu telefone topo de linha mais acessível. O processador é um Exynos 2500, o mesmo utilizado no Z Flip 7. O aparelho tem versões com 8 GB de RAM e 128 ou 256 GB de armazenamento interno. A bateria tem 4.900 mAh, com carregamento rápido de 45 watts. Na parte traseira, três câmeras. A principal, com 50 megapixels, telefoto com zoom óptico de 3x e ultra angular com 12 megapixels. O preço sugerido da versão de 128 GB, R$ 5.499. A versão de 256 tem preço sugerido de R$ 6.299.
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0: Obrigado, gente.
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0: as primeiras informações do dia. O ex-vereador e ex-presidente da Câmara Municipal de São Paulo, Milton Leite, foi alvo de um mandato de prisão ontem em uma operação contra um esquema do PCC no sistema de transporte coletivo em São Paulo. De acordo com a imprensa, a polícia cercou a casa de Milton com apoio aéreo e terrestre, mas o ex-vereador não foi encontrado. A última vez que ele teria sido visto foi na última quarta-feira. Voltamos em instantes com mais um bloco de notícias.
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0: Tite é o novo técnico do Botafogo. O treinador assinou um contrato com o clube válido até o final de 2028. Lembrando que Tite deixou o Cruzeiro em março passado. E com a paralisação da data FIFA, o experiente treinador terá 17 dias sem jogos para conhecer o time e definir os métodos de treino até o final da atual temporada.
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0: 22.
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1: Duas e 28.
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0: 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Com corte da taxa básica de juros da economia brasileira em 0,25 ponto percentual, passando de 14% para 13,7% ao ano, os investimentos também são afetados. A Selic é o principal instrumento utilizado pelo Banco Central para controlar a inflação. Mesmo com a queda, a taxa ainda é considerada alta, o que torna mais rentáveis as aplicações de renda fixa que são atreladas a faixas, como CDBs, pós-fixados e fundos DI. Voltamos em instantes com mais um bloco de notícias.
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0: 12:58.
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3: Olá, sou Jaqueline, professora da Futura Idiomas, e trago dicas para você sobre o estudo de um novo idioma. Você sabia que aprender um novo idioma muda o funcionamento do cérebro? Estudos mostram que pessoas bilíngues desenvolvem mais flexibilidade para resolver problemas e alternar entre tarefas. É como um treino para a mente. Com o estudo de um novo idioma, você aprende inglês, espanhol, italiano e português para estrangeiros de forma prática e divertida.
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4: A CBF convidou o zagueiro Danilo do Flamengo para integrar a comissão técnica da seleção brasileira, treinada por Carlo Ancelotti. O jogador planejava se aposentar profissionalmente do futebol em 2026, mas mudou de ideia e pretende estender seu contrato com o Flamengo até 2027. Lembrando que Danilo é homem de confiança de Ancelotti.
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1: Laura McAllister, vice-presidente da UEFA, disse que a entidade europeia está buscando um adversário viável ao presidente da FIFA, Gianni Infantino. Segundo McAllister, o candidato para a eleição da FIFA em março não precisa ser europeu, mas deve ser capaz de derrotar Infantino, unir as confederações de futebol e promover uma reforma duradoura na governança.
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1: 3:58.
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0: Boa!
1: Fala comigo, bebê!
0: Obrigada, Goiânia!
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3: Segundo boatos, em breve a Roblox Corporation vai permitir que desenvolvedores lancem games como aplicativos independentes em outras lojas e não apenas na plataforma do Roblox. Mas será mantido o modelo de divisão de receitas utilizado dentro do próprio Roblox.
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2: Segura, peão.
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0: 4:48.
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0: Catarina!
1: Obrigado. Bom demais da conta, rapaz.
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3: De volta com mais informações da sua rádio. Pesquisa eleitoral divulgada pelo Instituto Real Time Big Data sobre as intenções de voto para o governo de Santa Catarina mostra que o governador do estado, Jorginho Melo, do PL, tem 49% das intenções de voto em primeiro turno e João Rodrigues, do PSD, 15%. Os números são referentes ao cenário estimulado quando uma lista de candidatos é apresentada ao entrevistado. Voltamos em instantes com o último bloco de notícias.
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6: A todos que nos acompanham aqui na Rádio Vox FM. Programa seu dia comigo, meteorologista Kátia Braga. Um dia com vento. O vento pode até diminuir de velocidade em alguns momentos, mas vai ser com máxima de 50 quilômetros por hora. Algumas cidades mais, outras menos. 9 graus nessa manhã em Nova Bassano e região. O sol aparece, mas no final da tarde tem mais nebulosidade. 22 graus é a máxima desse sextou. À noite, 16 graus. A partir da madrugada, o vento pode aumentar. E no sábado, o vento pode chegar a mais de 60 quilômetros por hora. Até 80 é possível na região. Tem chuva durante todo o dia. Começa na madrugada dessa sexta e segue. Olha, e vai até domingo, já te adianto. Tem chuva forte para esse sábado. Chuva constante. Mas, a princípio, sem raios. Olha, essa chuva deve ter um volume aproximado de 40 milímetros, mas em algumas cidades mais, outras menos. Sempre o meteorologista tem que falar isso. O sábado, 15 a 17 graus. A temperatura vai caindo ao longo das horas, depois da manhã, com 15 graus, mas à noite, a maior temperatura do dia, 17. A temperatura aumenta. O domingo vai ter chuva, tem raios na madrugada entre sábado e domingo, mas à tarde o sol aparece. O vento vai estar bem forte também no domingo. Eu te desejo excelente e abençoado dia. Saudações meteorológicas.
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0: A Ctrip, maior agência de viagens chinesa, está vendendo voos de turismo espacial por cerca de US$ 720 mil por pessoa. O ponto de partida seria em Las Cruces, no Novo México, nos Estados Unidos. O preço inclui 5 noites de alojamento, atividades de preparação e o voo espacial.
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8: O longa nacional Feito Pipa foi escolhido para representar o Brasil e tentar uma vaga no Oscar 2027. Lembrando que Feito Pipa ainda não estreou nos cinemas brasileiros e foi o mais premiado no Festival de Gramado 2026. No filme, Gugu é um menino que sonha em se tornar jogador de futebol, vive com a avó, que o cria de forma livre e afetuosa. Quando a saúde da avó se fragiliza, ele tenta esconder a situação para evitar ser separado dela e precisar ir morar com o pai. O longa vai estrear nos cinemas brasileiros no dia 5 de novembro.
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você tem trabalhado a sua própria vida. Olá, bom dia. Que a paz de Jesus invada os nossos corações nesse instante. Sou Melissa dos Santos e começa agora mais um podcast Café com Espiritismo. Estamos na quinta parte do livro Pai Nosso, pelo Espírito Meimei, psicografia de Chico Xavier. Meimei está nos explicando sobre o significado da oração ensinada por Jesus, que muitas vezes repetimos sem a devida reflexão ou entendimento. Nessa parte do livro, Meimei está nos ensinando o que Jesus quis dizer com a frase: "O pão nosso de cada dia dá-nos hoje". Antes de ler a história, gostaríamos aqui de propor uma reflexão sobre o trabalho. O trabalho no sentido do que estamos fazendo, de como estamos empregando nossa energia, nosso tempo, nossos pensamentos, nossas atitudes em prol daquilo que queremos ou do que sabemos que precisamos. Será que estamos correndo atrás daquilo que buscamos? Ou será que nos acomodamos, estacionamos e estamos aguardando que alguém faça por nós aquilo que nós mesmos devemos fazer? Tem um conto que iremos tentar resumir aqui, que acreditamos explicar o porquê dessas perguntas que estamos fazendo. Dizem que um dia, um homem que orava muito e dizia confiar em Deus, enfrentou uma grande enchente. Antes de tudo inundar, os vizinhos gritaram para ele sair da casa e retirar os pertences mais importantes. Mas ele não acreditou. Ficou com preguiça, achou que ia dar muito trabalho e continuou no mesmo lugar. Em pouco tempo, com a força da água, tudo ao redor onde ele estava inundou. Ele então subiu ao telhado da casa para se refugiar e lá se acomodou. Foi quando viu uma pequena embarcação que poderia levá-lo para um

local seguro. Mas o homem se recusou a entrar nela. Não queria se dar ao trabalho de descer do telhado. E pensou que ficaria ali, parado, aguardando a mão de Deus para tirá-lo e levá-lo a um local seguro. Não demorou muito, passou outro barco e mais outro. Mas o homem também recusou as viagens pelos mesmos motivos. Até um helicóptero se aproximou do homem e ofereceu resgate. Desta vez ele ficou com medo da altura e também não foi. Gritou mais uma vez que esperava a mão de Deus para tirá-lo do telhado e levá-lo para um local seguro. Passado mais um tempo, a enchente levou a casa e junto o homem. No plano espiritual, ao acordar, ele indagou por que Deus não o havia salvo daquele telhado. E os espíritos esclareceram que Deus tentou salvá-lo de várias maneiras. Enviou barcos, helicópteros, mas que ele não teve a coragem, não se esforçou, não trabalhou pelo próprio salvamento. Dito isso, vamos à historinha de hoje de Meimei. O título é A Necessidade do Esforço e diz assim: conta-se que no princípio da vida terrestre, o alimento das criaturas era encontrado como oferta da divina providência em toda parte. Em troca de tanta bondade, o Pai Celeste rogava aos corações mais esforço no aperfeiçoamento da vida. O povo, no entanto, observando que tudo lhe vinha de graça, começou a menosprezar o serviço. O mato inútil cresceu tanto que invadia as casas, onde toda a gente se punha a comer e dormir. Ninguém desejava aprender a ler. A ferrugem, o lixo e o mofo apareciam em todos os lugares. Os animais, como os cães, que colaboravam na vigilância, e as aves, como os urubus, que auxiliavam nas obras de limpeza, eram mais prestativos que os homens. Vendo que ninguém queria corresponder à confiança divina, o Pai Celestial mandou retirar as facilidades existentes, determinando que os habitantes da Terra se esforçassem na conquista da própria manutenção. Desde esse tempo, o ar e a água, o sol e as flores, a claridade das estrelas e o luar continuam gratuitos para o povo. Mas o trabalho forçado da alimentação passou a vigorar como sendo uma lei para todos, porque lutando para sustentar-se, o homem melhora a terra, limpa a habitação, aprende a ser sábio e garante o progresso. Deus dá tudo: o solo, a chuva, o calor, o vento, o adubo e a orientação constituem dádivas dele à terra que povoamos e que devemos aprimorar. Mas o preparo do pão de cada dia, através do nosso próprio suor e da nossa própria diligência, é obrigação comum a todos nós, a fim de que não olvidemos o nosso divino dever de servir incessantemente em busca da perfeição. O pão de cada dia não é só o alimento, mas também o nosso crescimento. Quando trabalhamos, quando nos esforçamos, nós crescemos. Sabem, quando pensamos em trabalho, imaginamos logo o local de onde tiramos o dinheiro para o nosso sustento. Mas trabalho é muito mais do que isso. A lição 675 do Livro dos Espíritos nos esclarece que toda ocupação útil é trabalho. E a resposta da pergunta anterior nos diz que o trabalho é lei da natureza e por isso mesmo que constitui uma necessidade. Se olharmos em nossa volta com atenção, podemos perceber o quanto o trabalho de Deus nos envolve. Sim, Deus trabalha. Jesus mesmo disse: meu Pai trabalha até hoje e eu trabalho também. Na natureza, tudo trabalha. No nosso corpo, os órgãos trabalham e a nós cabe também trabalhar, olvidando nosso divino dever de servir incessantemente em busca da perfeição, como escreveu Meimei. O problema é que, embora a vida nos peça trabalho

0: do Cristo sempre. Que assim possa ser. E até o próximo podcast Café com Espiritismo.
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2: Bom dia, 6:19, uma ótima sexta-feira, temperatura nesta manhã 9 graus, máximas que vão chegar a 23, um dia agradável, com temperaturas mais amenas, em elevação inclusive ao longo do dia. E já tem mudança do tempo para amanhã, depois a Kátia Braga vai atualizar as previsões também para os próximos dias. E os destaques de hoje: o governo federal estuda novo programa para eliminar dívidas antigas dos brasileiros. Dólar fecha 5,13, bolsa sobe após decisões sobre juros no Brasil e nos Estados Unidos. A taxa de juros está a 13,75% ao ano, teve uma redução. Lula anuncia reajuste no Bolsa Família às vésperas da eleição. O valor mínimo sobe para 691. Também como destaque, o Rio Grande do Sul recebe missão da Coreia do Sul para avaliação sanitária da cadeia produtiva de suínos. Exportações da indústria gaúcha crescem 19% em agosto. São informações desta manhã, alguns dos destaques de hoje, e logo mais nós vamos atualizar também outras informações em relação à programação dos festejos Farroupilha que ocorre aqui em Nova Bassano. Teve o início ontem à noite, os festejos Farroupilha, vai até o domingo, e também os destaques em relação à multifeira CDL que ocorrerá no sábado e no domingo 19 e 20, final de semana especial aqui em Nova Bassano, mas que já começou, inclusive iniciou ontem, tem sequência hoje, amanhã, domingo, né? Que é os festejos Farroupilha e também a multifeira CDL, e tudo isso ocorrerá no centro de eventos aqui em Nova Bassano. Logo mais tem todas as informações. 6:20, bom dia.
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4: 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O mercado brasileiro de soja apresentou poucas variações, com negócios ocorrendo principalmente nos portos, onde os preços tiveram leve melhora. Os analistas destacam, porém, que não foram indicados grandes volumes negociados. Os prêmios permaneceram nos mesmos patamares, enquanto as cotações oscilaram entre estáveis e levemente mais altas. O mercado físico, a movimentação continuou limitada. Destaque para os contratos futuros de soja, que fecharam mistos na Bolsa de Mercadoria de Chicago no último dia de sessão, e esta que foi bastante volátil, com as cotações oscilando em uma estreita margem. Do lado positivo, bom desempenho do farelo e as expectativas favoráveis em relação à demanda chinesa. A queda do petróleo em um movimento de realização de lucros pressionaram. Outro destaque também para o dia de hoje é o preço do boi gordo. Mercado físico volta a se deparar com negociações acima da referência média ao longo do último dia, num ambiente pautado por escalas de abate menos confortáveis. Segundo os analistas, o cenário para os frigoríficos de maior porte ainda é mais tranquilo, considerando a incidência de animais em parceria, além de utilização de confinamentos próprios. O mercado segue atento ao fluxo exportador, somado ao comportamento da demanda no mercado doméstico. Falando sobre os impactos da exportação, a ABIEC prevê retomada da carne bovina brasileira na União Europeia no primeiro semestre do ano que vem. O presidente da ABIEC afirmou na última quinta-feira que não espera uma solução ainda neste ano para a suspensão das exportações brasileiras de carne bovina à União Europeia. Segundo ele, a retomada do fluxo comercial vai ocorrer no primeiro semestre de 2027, desde que o Brasil volte à lista de fornecedores habilitados e avance na negociação de um período de transição com as autoridades europeias. Cotações para hoje: soja, cotação de R$ 145, e o milho, R$ 65, referência para a saca de 60 quilos.
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1: Bom dia. Mensagem do dia de hoje retirada do livro Guia para uma Vida Feliz. Você conseguirá realizar somente aquilo que você mesmo tem a convicção de que é capaz. Tudo acontece conforme a determinação da mente. Se estiver convencido de que não tem força, realmente não poderá demonstrar nenhuma força. Mas, na verdade, todos os seres humanos têm força infinita dentro de si. Basta acreditar firmemente nisto para que essa força se manifeste cada vez mais. Portanto, mesmo que você sinta sem forças no momento, não se desespere, reanime-se e vá em frente. Para alcançarmos êxito em nossas realizações, precisamos ser capazes de enfrentar sorrindo as mais difíceis situações. Se temos uma missão a realizar, é porque Deus o atribuiu a nós por intermédio de terceiros, sabendo que somos capazes de realizar com êxito. Por isso, a força e o poder está dentro de nós, porque Deus também está dentro de nós. E nos agarrando a essa força, conseguiremos realizar com êxito qualquer tarefa. Que Deus abençoe hoje o seu dia.
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3: A todos que nos acompanham aqui na Rádio Vox FM. Programe seu dia comigo, meteorologista Kátia Braga. Um dia com vento. O vento pode até diminuir de velocidade em alguns momentos, mas vai ser com máxima de 50 quilômetros por hora. Algumas cidades mais, outras menos. 9 graus nessa manhã em Nova Bassano e região. O sol aparece, mas no final da tarde tem mais nebulosidade. 22 graus é a máxima desse sextou. À noite, 16 graus. A partir da madrugada, o vento pode aumentar. E no sábado, o vento pode chegar a mais de 60 km por hora. Até 80 é possível na região. Tem chuva durante todo o dia. Começa na madrugada dessa sexta e segue. Olha, e vai até domingo, já te adianto. Tem chuva forte para esse sábado. Chuva constante. Mas, a princípio, sem raios. Olha, essa chuva deve ter um volume aproximado de 40 milímetros, mas em algumas cidades mais, outras menos. Sempre o meteorologista tem que falar isso. O sábado, 15 a 17 graus. A temperatura vai caindo ao longo das horas, depois da manhã, com 15 graus, mas à noite, a maior temperatura do dia, 17. A temperatura aumenta. O domingo vai ter chuva, tem raios na madrugada entre sábado e domingo, mas à tarde o sol aparece. O vento vai estar bem forte também no domingo. Eu te desejo excelente e abençoado dia. Saudações meteorológicas.
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3: Resultados dos jogos sorteados ontem, agora 7:29. Destacando o Dia da Sorte, concurso 1.300, números sorteados que acumulou o sorteio de ontem, mês da sorte, agosto, números 2, 12, 15, 25, 27, 29 e 31. Estimativa de prêmio para o próximo concurso, R$ 300 mil. Também ontem à noite teve o sorteio da Loto Fácil, concurso 3.782, números sorteados 3, 4, 5, 7, 8, 11, 15, 16, 17, 18, 19, 20, 22, 23 e 25. Teve um ganhador, 2 milhões, estimativa de prêmio para o próximo concurso. Mega Sena, concurso 3.059, números sorteados 1, 2, 7, 18, 33, 35. Teve um ganhador, 28 milhões, é estimativa de prêmio para o próximo concurso. Quina, concurso 7.120, números sorteados 12, 40, 64, 66 e 67. Teve um ganhador, 600 mil, é estimativa de prêmio para o próximo concurso da Quina. Também teve Time Mania, concurso 2.443, que acumulou números sorteados 5, 10, 17, 23, 40, 49, 50. Corinthians e São Paulo, time do coração, 14 milhões e 600 mil, estimativa de prêmio para o próximo concurso. E nesta noite de sexta-feira, 21 horas, tem Dia da Sorte, dupla cena, Loto Fácil, Loto Mania, Quina e Super 7. 7:31, temperatura na manhã desta sexta-feira, 11 graus.
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4: Final de semana muito especial já está acontecendo aqui em Nova Bassano. Vai ser um final de semana muito bom, muito interessante, de cultura, de culto à tradição, de festa, de novidades, de bons preços, de compras, porque é um final de semana que tem, que iniciou ontem, inclusive, os festejos Farroupilha, a quarta edição dos festejos Farroupilha, e sábado e domingo teremos a Multifeira CDL. E a programação, ela é muito especial, porque na Multifeira você vai encontrar produtos, novidades da região e em especial da cidade, né? O nosso comércio, né? 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E claro, tem os festejos Farroupilha, que teve o início ontem já com shows, com uma programação. Na verdade, começou ontem de manhã ainda. E hoje também se estende amanhã, sábado, então, um final de semana com uma programação muito especial. Então, ontem teve o início, ainda pela parte da manhã, ontem à noite, abertura oficial, apresentação do espetáculo teatral, show, e hoje segue atividades culturais, oficinas para os estudantes durante o dia. 19h30 tem a missa crioula, 20h30 danças do CTG Pousada do Imigrante, 21 horas show com Che Guri. Também tem amanhã às 12 horas carreteiro tradicional, show com Sem Fronteiras, 19h30 danças do CTG Giuseppe Garibaldi, 20 horas espetáculo da Cia das Artes, que vão se apresentar amanhã, 21h30 show com Recordação Gaúcha. Depois no domingo, dia 20, cavalgada crioula, churrasco, cavalgada às 9 horas, às 12 horas tem churrasco crioulo, 13 horas mateada, 13h30 show com Trinque Espora, 15h30 e 16h30 apresentações dos CTGs, show com Mano Tasso, 17 horas, encerramento às 19h30 show com tertúlia. Então a programação dos festejos Farroupilha, que já iniciou, vai até o domingo, e lembrando que no sábado e no domingo, 19h20, e aqui já é amanhã, inclusive, tem a Multifeira CDL que vai acontecer. 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

0: aproveitar para ter um final de semana diferente. Então, este final de semana será um final de semana exclusivo para aproveitar. Então, você é convidado a estar participando. Destacando também que o município de Nova Bassano, por meio da Secretaria de Saúde do CASM, promove no dia 24 de setembro, que é uma quinta-feira, uma ação especial alusiva ao Setembro Amarelo, campanha de valorização da vida e prevenção ao suicídio. Programação inicia 13h30 na Praça Colbachini. A comunidade poderá participar de atividades como yoga para todas as idades, estimulação cognitiva para adultos e idosos, práticas terapêuticas, além de ações voltadas à saúde mental. Também estarão presentes os grupos de yoga, Estica Vida, Flor de Lótus, além de terapeutas holísticos, que é a Jordana, profissionais de estimulação cognitiva e equipe de saúde mental do CASM. É uma iniciativa que reforça a importância do diálogo, do acolhimento e do cuidado com a saúde mental. Participe, falar é o primeiro passo para se cuidar. Destacando também que o município de Nova Bassano, através da Secretaria Municipal da Saúde, informa aos pacientes diabéticos e insulinodependentes que realizar um teste de glicemia em casa, que será necessária a substituição do aparelho de medição. A troca é simples, o paciente deve levar o aparelho atual até a farmácia municipal, onde será feita a substituição por um novo equipamento. Atenção, não esqueça de levar o aparelho que você utiliza atualmente para realizar a troca. Mais informações junto à Secretaria Municipal da Saúde. A princesa é uma gatinha de cor cinza e tigrada com um rabo peludo que fugiu de casa nas proximidades da escola 15 de novembro. Então, vamos ajudar a encontrar a princesa, essa gatinha que está perdida. Quem tiver visto pode entrar em contato aqui com a rádio, que nós então estaremos passando então para a tutora dela. Uma ouvinte precisa da doação de fraldas geriátricas tamanho G e lencinhos umedecidos para o idoso acamado. Caso alguém puder contribuir, pode entrar em contato aqui com a rádio. Tem uma oportunidade de emprego no restaurante Luqueta, que está contratando auxiliar de cozinha e ajudante para o salão do restaurante. Interessados entrar em contato com o Cristiano, o restaurante Luqueta, ele fica ao lado do posto Zotes, às margens aí da RS 324. 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
2: A todos que nos acompanham aqui na Rádio Vox FM. Programa seu dia comigo, meteorologista Kátia Braga. Um dia com vento. O vento pode até diminuir de velocidade em alguns momentos, mas vai ser com máxima de 50 quilômetros por hora. Algumas cidades mais, outras menos. 9 graus nessa manhã em Nova Bassano e região. O sol aparece, mas no final da tarde tem mais nebulosidade. 22 graus é a máxima desse sextou. À noite, 16 graus. A partir da madrugada, o vento pode aumentar. E no sábado, o vento pode chegar a mais de 60 quilômetros por hora. Até 80 é possível na região. Tem chuva durante todo o dia. Começa na madrugada dessa sexta e segue. Olha, e vai até domingo, já te adianto. Tem chuva forte para esse sábado. Chuva constante, mas, a princípio, sem raios. Olha, essa chuva deve ter um volume aproximado de 40 milímetros, mas em algumas cidades mais, outras menos. Sempre o meteorologista tem que falar isso. O sábado, 15 a 17 graus. A temperatura vai caindo ao longo das horas, depois da manhã, com 15 graus, mas à noite, a maior temperatura do dia, 17. A temperatura aumenta. O domingo vai ter chuva, tem raios na madrugada entre sábado e domingo, mas à tarde o sol aparece. O vento vai estar bem forte também.

0: do domingo. Eu te desejo excelente e abençoado dia. Saudações meteorológicas.
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4: O nosso especial e saudoso bom dia para você que nos acompanha aqui na Rádio Vox. Hoje é sexta-feira, dia 18 de setembro. Temperatura marcando 13 graus em Nova Bassano. Agora 8 horas e 32 minutos, a segunda parte do Bom Dia Vox está no ar. E claro, você pode participar conosco através do 549-9690-9830. 549-9690-9830. Hoje tem informações para você, então fique ligadinho aqui na programação da Rádio Vox FM, a segunda parte do Bom Dia Vox. São 8h32. Nós vamos iniciando a nossa programação com as informações do dia de hoje. Muito bem, hoje é dia 18 de setembro, 18 de setembro na história. Hoje é o dia dos símbolos nacionais. O santo do dia de hoje é José de Cupertino, a lua é crescente e o signo é virgem. Estamos no 261º dia de 2026. Faltam 104 dias para acabar o ano. Agora, o dia 18 de setembro na história, então, fatos, acontecimentos que marcaram a data de hoje. Em 1851, é fundado o jornal The New York Times, um dos maiores jornais impressos do mundo. Em 1927, a rede de rádio BBS faz a sua primeira transmissão nos Estados Unidos. Em 1946, é promulgada a 4ª Constituição Brasileira. Em 1950, é inaugurada a TV Tupi em São Paulo. Em 1970, morre o guitarrista americano Jimi Hendrix. E é, inclusive, ele que é o dono da frase do dia de hoje: quando o poder do amor superar o amor pelo poder, o mundo conhecerá a paz. Quando o poder do amor superar o amor pelo poder, o mundo conhecerá a paz. Frase de Jimi Hendrix, a frase do dia de hoje, 18 de setembro. 549-9690-9830 é o seu canal, seu endereço para participar conosco. Manda sua mensagem, deixa o seu recado ao longo desta manhã aqui na programação da Rádio Vox. 8 horas e 34 minutos, 13 graus a temperatura em Nova Bassano. Um bom dia para você.
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0: 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O mercado brasileiro de soja apresentou poucas variações, com negócios ocorrendo principalmente nos portos, onde os preços tiveram leve melhora. Os analistas destacam, porém, que não foram indicados grandes volumes negociados. Os prêmios permaneceram nos mesmos patamares, enquanto as cotações oscilaram entre estáveis e levemente mais altas. O mercado físico, a movimentação continuou limitada. Destaque para os contratos futuros de soja, que fecharam mistos na Bolsa de Mercadorias de Chicago no último dia de sessão, e esta que foi bastante volátil, com as cotações oscilando em uma estreita margem. O lado positivo, bom desempenho do farelo e as expectativas favoráveis em relação à demanda chinesa. A queda do petróleo em um movimento de realização de lucros pressionaram. Outro destaque também para o dia de hoje é o preço do boi gordo. O mercado físico volta a se deparar com negociações acima da referência média ao longo do último dia, num ambiente pautado por escalas de abate menos confortáveis. Segundo os analistas, o cenário para os frigoríficos de maior porte ainda é mais tranquilo, considerando a incidência de animais em parceria, além de utilização de confinamentos próprios. O mercado segue atento ao fluxo exportador, somado ao comportamento da demanda no mercado doméstico. Falando sobre os impactos da exportação, a ABIEC prevê retomada da carne bovina brasileira na União Europeia no primeiro semestre do ano que vem. O presidente da ABIEC afirmou na última quinta-feira que não espera uma solução ainda neste ano para a suspensão das exportações brasileiras de carne bovina à União Europeia. Segundo ele, a retomada do fluxo comercial vai ocorrer no primeiro semestre de 2027, desde que o Brasil volte à lista de fornecedores habilitados e avance na negociação de um período de transição com as autoridades europeias. Cotações para hoje: soja, cotação de R$ 145, e o milho, R$ 65, referência para a saca de 60 quilos.
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3: É simples perceber quando os cabelos estão danificados pela água quente ou um secador. É possível sentir o couro cabeludo mais oleoso e as pontas mais secas. Observe a coloração. Se ela desbotar muito rápido após o procedimento, pode ser o efeito da água quente.
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0: Nós estamos de volta, são 9:06, 13 graus, a temperatura marcando em Nova Bassano, e damos sequência então com as entrevistas dos apoiadores, das empresas também que estão interligadas com a Multifeira CDL aqui em Nova Bassano, a segunda edição, que acontece no final de semana, dias 19 e 20 de setembro. E hoje então conversamos com a Cressol, as duas meninas que já estão aqui conosco no estúdio, a Janaína e também a Veridiana. Sejam bem-vindas, meninas. Um prazer estar conversando com vocês nesta manhã.
1: Bom dia, Gabriel. É um prazer, o prazer é nosso de estarmos aqui, né? E bom dia a todos os ouvintes da rádio.
0: Bom dia, Veridiana.
2: Bom
0: Seja
2: dia.
0: Bem-vinda.
2: Obrigada, igualmente. Todos bem-vindos, né?
0: Perfeito. Então, a Cressol, a cooperativa Cressol, está participando, vai participar da segunda multifeira CDL.
1: Isso mesmo, Gabriel. Então, nós da Cressol gostaríamos de fazer um convite, né, para todos os nossos associados, toda a comunidade em geral, que estaremos participando da Multifeira CDL, então, agora nesse final de semana, nos dias 19 e 20, né? Gostaríamos que todos pudessem prestigiar, né, esse momento, essa feira que faz muita diferença na nossa cidade, né? Enfim, para o comércio local. Estaremos com o stand da Cressol lá. Gostaríamos que o pessoal, enfim, associados, comunidade, fossem nos visitar, passassem no nosso stand. A gente vai estar com condições especiais de consórcio. Também teremos alguns brindes, né?
0: Então, o pessoal. Já dá para dar um spoiler sobre o que é os brindes?
1: Isso, a gente vai ter um sorteio de uma cesta com vários brindes da Cressol numa única cesta. Então, quem passar lá vai ter a oportunidade de deixar seu nome e poder concorrer ao sorteio, né? E também a gente vai ter um momento ali de conversa, né? Quem não é associado, uhum, para poder conhecer mais sobre a cooperativa, sobre as nossas soluções, nossos produtos, ter uma troca, né? Poder estar se inserindo na cooperativa, caso não conheça, vir lá com a nossa equipe, conversar.
2: Tomar um chimarrão,
1: tomar,
2: né?
1: Tomar um chimarrão, isso aí. Então a gente está lá para conversar, para fazer bons negócios, uhum, e para participarem na feira, né? Que vai ser muito importante para a nossa cidade.
0: Perfeito. Quais são os créditos hoje, os benefícios de quem é um associado da Cressol?
1: Então, a gente
2: nós temos inúmeros créditos, tanto a gente trabalha na carteira PJ, agro e pessoa física, então tem para todos os segmentos,
1: uhum,
2: trabalhamos também com consórcios, seguros, investimentos, crédito comercial, crédito para o agro também, são inúmeros serviços que a gente presta para...
0: Perfeito. Veridiana, a importância da Cressol estar participando desta segunda multifeira CDL, uhum, aqui na cidade?
2: Para a gente poder também se inserir na comunidade, né? A gente tem as mesmas oportunidades, uhum, a gente está junto com a... participa dos eventos, enfim, das coisas que tem na cidade, né? Então, para a gente mostrar também o nosso potencial, que a gente consegue, que a gente participa também, né? Da comunidade em si.
0: Com certeza,
2: todo.
0: É muito especial ter o emblema, o símbolo da Cressol também nessas, uhum, atividades aqui do município, que é um evento que vai fomentar, uhum, muito a economia da cidade, a representatividade das empresas. E a
2: com
0: Cressol,
2: certeza.
0: E a Cressol não podia ficar fora dessa, né, Janaína?
1: Com certeza não. Vamos estar então presentes na multifeira. Esperamos a participação de todos, né? A comunidade em geral, uhum, nossos associados. Venham, participem, visitem o nosso stand que estaremos esperando todos lá.
0: Qual o stand para as pessoas

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1: Nós estamos de volta, são 9:21, 13 graus a temperatura marcando aqui em Nova Bassano. Logo estamos também disponíveis nas redes sociais, no Facebook da Rádio Vox. Hoje o assunto é bastante especial, em relação à educação aqui do município, mas um prêmio, né? Um prêmio que só, digamos, corrobora com o que é a educação do município, as valorizações, o investimento e, claro, o aprendizado aqui em Nova Bassano. Mais especificamente falando, aluna da 15 de novembro, então conquista prêmio de melhor poesia no prêmio Anita Garibaldi. E para falar um pouco mais sobre essa conquista, então a gente recebe aqui no estúdio da Rádio Vox a estudante Clarice Oldoni, a professora Vânia, a diretora Fernanda e também a secretária de Educação, a Vera. Sejam bem-vindas, parabéns de antemão aí pelo prêmio. É o prêmio da Clarice, mas é um prêmio em conjunto, porque estamos falando do trabalho da educação aqui em Nova Bassano, e esse trabalho, ele é do dia a dia, ele é de toda uma equipe, né, Vera? Como que você pode falar um pouquinho mais sobre o momento da educação aqui no município? Bom dia.
2: Bom dia, Gabi, bom dia a todos os ouvintes que estão nos escutando. Hoje é um motivo, uma alegria, né, enquanto educação Nova Bassano, que temos a aluna Clarice Oldoni, da escola 15 de novembro, onde ela foi premiada. O concurso era literário, Anita Garibaldi, promovido pela doutora juíza Ana, aonde que todos os municípios da região participaram, e a gente foi contemplado enquanto Nova Bassano, enquanto escola fundamental. Então foi uma alegria muito grande que a gente participou nessa entrega da premiações. E sempre dizendo que a oportunidade, ela passa e a gente tem que tentar resgatar, e a gente precisa participar, não sempre no intuito de querer ganhar, uhum, mas na participação, que depois algo sempre de bom nos fortalece. Então eu vou passar a palavra para a diretora, para nós dar continuidade, para o povo bassanense também parabenizar, né, a estudante nossa, né, que nós também ficamos bem contemplados.
1: Com certeza, um trabalho muito especial, né, prof. Fernanda, seja bem-vinda, bom dia.
3: Bom dia, Gabriel, bom dia a todos os ouvintes. Quero dizer que nós estamos muito felizes, nos sentimos honrados, né? Quero dizer, então, que a nossa aluna Clarice, ela recebeu, então, a premiação desse concurso, mas isso não acontece de repente, isso não acontece de forma gratuita, né? Isso é o resultado de muito trabalho, dedicação, da dedicação da Clarice enquanto aluna e do trabalho da professora Vânia, também desenvolvido na nossa escola. Então, na verdade, esses são os frutos do trabalho. Então ficamos muito felizes por este momento, por esta premiação também, é pelo reconhecimento, uhum, né? Porque a nossa aluna foi contemplada também, ela recebeu um prêmio, a escola recebeu premiação também, um notebook, uma impressora, que isso também sempre auxilia no desenvolvimento do trabalho do dia a dia, né, da nossa escola. Então, quero deixar registrada a nossa gratidão pelo trabalho desenvolvido na escola. Hoje nós temos aqui a professora Vânia como representante, né? Como a pessoa que decidiu dar sequência a esse trabalho. Mas nós temos os nossos profissionais muito dedicados no dia a dia com o trabalho dos nossos alunos. E é isto, então. É o resultado do trabalho do dia a dia na escola, para que depois nós temos os talentos que se sobressaem, como a Clarice, então. Mas é isto, todo dia na educação a gente faz o nosso melhor, mas é o melhor para o melhor dos alunos, de quem está todo dia na nossa escola.
1: Digamos, então é, claro que as profissões têm como objetivo o final do mês, né, a parte financeira, mas é muito gratificante.

0: gratificando é quando tu entrega um trabalho muito além disso, né? O trabalho do dia a dia não é só pensando nessa parte econômica, mas é também nessas questões que envolvem o aprendizado, a educação, a cultura em sala de aula. Com certeza isso é muito gratificante.
1: Sim, porque o trabalho desenvolvido na educação é para a vida, para o futuro das pessoas. Então, talvez o resultado não seja imediato, né? Uhum. Mas é com o tempo e é para a vida, né? É para o ser humano.
0: Com certeza. Seja bem-vinda, Prof. Vânia, orientadora, então, da Clarice. Conta para nós como que foi esse processo de aprendizado em sala de aula, o trabalho das poesias. Bom dia para a senhora,
2: bom
0: especial.
2: Bom dia, Gabriel. Bom dia a todos os ouvintes. Então, eu tive a felicidade de acompanhar a Clarice neste processo, neste trabalho de poesia que recebeu este prêmio Anita Garibaldi.
0: Professor, né? Peço que a senhora aproxime um pouco mais o microfone, por favor. Aí capta bem o áudio da senhora.
2: Então, este processo começou primeiramente com o convite, né? Nós recebemos o convite para participar. Então, todos os alunos escreveram uma poesia. Esta poesia foi selecionada, foi enviada e ela foi escolhida. E nós recebemos este prêmio, então. Para nós, professores, eu acho que ver um estudante receber um prêmio desses é muito gratificante. Porque eu acho que ela passou toda a emoção, todas as ideias, todo o sentimento, assim, nesta poesia de uma forma muito própria. Um sentimento, algo, assim, muito, muito próprio dela.
0: A poesia tinha, digamos, um assunto já destinado ou
2: os alunos escolhiam? Eu acho que também que ela conseguiu refletir nesta poesia o tema drogas e álcool. Então, eu acho que a gente também percebe que todo o nosso trabalho em sala de aula, quando um aluno recebe um prêmio desses, eu acho que vale a pena o nosso trabalho em sala de aula.
0: Com certeza, é o maior prêmio também para vocês. Sim. Educadores, né?
2: Sim, foi muito assim, muito gratificante.
0: Perfeito, vamos então com a protagonista desse momento aí, do prêmio Anita Garibaldi, que produziu a poesia. Seja bem-vinda, Clarice, bom dia. Conta para nós um pouquinho sobre a sua poesia e o trabalho feito em sala de aula.
3: Muito obrigada, bom dia. Bom, foi muito bom escrever e ter essa ideia. E também eu coloquei meus sentimentos na poesia, porque eu senti o que eu estava escrevendo. E também eu agradeço muito a professora Vânia por me ajudar e por me apoiar com a poesia e tudo. E eu também agradeço aos meus pais pela criação que eles me deram, pelo apoio e tudo.
0: Perfeito. Como que foi esse trabalho em sala de aula, a sua participação? Como que foi a produção dessa poesia?
3: Ai, foi um pouquinho difícil porque eu tive que pensar bastante, também tive que procurar ajuda dos meus colegas, da minha professora. E também eu não sei como explicar, mas eu consegui reviver tudo o que estava escrito ali na minha poesia. Eu vivi um pouco, porque eu tive os pais que eles beberam um pouco, mas também... Então, para mim, o que está escrito na poesia foi o que eu vivi, praticamente, vamos dizer. E também o que eu tive ajuda, tive também conselhos bastante das pessoas que estavam ao meu redor.
0: O tema relacionado do álcool e também da droga é um tema difícil de a gente sempre comentar, né? Como que foi para ti, para ter essa análise, essa elaboração e colocar em prática dentro da poesia?
3: Foi um pouco difícil porque meio que mexeu com algo dentro de mim, porque foi um pouquinho pessoal. Mas eu também estudei bastante, porque drogas é um tema muito específico, e bebidas também, porque pode matar pessoas, pode acontecer muitas coisas, destruir pessoas, destruir lares. E foi uma coisa bem profunda e difícil de botar na poesia.
0: Perfeito. Quando você recebeu o prêmio, qual foi a primeira sensação, o primeiro sentimento? O que

0: passou pela sua cabeça?
1: Eu fiquei tão feliz, eu nem acreditei. Eu pensava que eu não ia conseguir, porque tem muitas pessoas boas também na escola. Mas eu fiquei feliz ao mesmo tempo e também fiquei um pouquinho... como posso dizer? Nervosa, porque daí eu não sabia o que ia acontecer, como seria as coisas.
0: Você é do sétimo ano, né, Clarice?
1: Sim.
0: Profe, a gente quando fala do sétimo ano ainda é um pouquinho depois da primeira fase do ensino fundamental, né? Sétimo ano, antiga sexta série para nós, né? Então passa pela quinta, depois vem a sexta. E é um assunto muito delicado de citar, né? E quando você leva, digamos, esse tema para as crianças, para os adolescentes com pouca idade ainda, com pouco conhecimento, e eles conseguem através do tema colocar em prática o que eles pensam, é porque a escola também faz um trabalho especial nesse sentido, até como informação, né? Ela fala que pode matar, né? Pode levar a vida para um caminho bem difícil, então ela tem essa noção sobre o tema por conta também das informações e do trabalho que a escola fornece.
2: E a poesia dela também me chamou muito a atenção, porque assim, ó, aonde que ela dá o foco total, né? Que o álcool e a droga, ela destrói as famílias, né? E hoje nós temos que pensar muito bem, né? Nesse tema de família, né? Que é tudo, né? A família é a base, a família é tudo, né? E em cima desses dois erros que tu comete entre álcool e droga, né? Tu destrói totalmente, né? O teu mundo se torna um inferno, né? Então é bem comovente, eu digo. E quando ela lê, tu revive tudo e tu vai narrando os fatos, né? Que o presente, que nem ela diz, né? Que lá no interior, lá no mexe com ela, lá dentro, ela conseguiu expressar muito bem nessa poesia.
0: É, a profe Fernanda, que também é professora de português, pode corroborar com o que eu vou dizer agora. Mas a gente pensa na nossa imaginação, a parte emocional, e coloca na prática, né? Seja na leitura, seja na escrita. Então também a parte emocional ajuda a gente a construir uma história e um texto, né, profe?
3: Sim, é isto. E a Clarice conseguiu, através da expressão dos seus sentimentos, escrever de uma forma muito bonita algo que é muito um assunto muito delicado, difícil, e que ele traz tristeza, né? Ele é algo muito negativo na vida das pessoas, mas ela conseguiu transformar a questão dos sentimentos dela, expressar isso de uma forma muito bonita através da poesia dela. Então isso é bem legal, isso é bem importante. E este momento que a Clarice está vivendo também, do reconhecimento do trabalho dela, é uma forma de motivação para ela seguir em frente nos estudos e para nós vermos assim que, indiferente da situação que às vezes acontece negativa na nossa vida, sempre temos que ter esperança, seguir em frente de uma forma positiva e ver de que forma a gente pode se destacar para superar os obstáculos da vida, né?
0: Com certeza. Você, quando estava lendo o texto dela, qual foi a sua primeira sensação, sentimento? Como que você analisava a partir do momento que ela colocou na prática o que ela, digamos, emocionalmente também já tinha passado?
4: Então, eu, assim, primeiramente, eu li a poesia dela, reli, questionei, e eu pensei, esta poesia é muito bonita. Ela está conseguindo, assim, passar todo o sentimento, toda aquela emoção, sabe? E além do mais, ela conseguiu abordar o tema álcool e droga, não como... Ela conseguiu refletir sobre isso, de uma forma assim, de passar não apenas uma palavra, de uma forma de conscientização. Eu acho que ela conseguiu conscientizar através dessa poesia outras pessoas.
0: É, e o poder da poesia tem esse viés, né? Porque o texto crítico é um texto crítico, um texto opinativo é um texto opinativo.
4: Sim.
0: Um texto informativo é um texto informativo. O texto da poesia, ele é completamente diferente, porque ele fala muito da parte emocional, ele comove as pessoas.
4: E realmente assim, eu acho que ela conseguiu colocar tudo que ela estava sentindo nesta poesia.
0: Vamos ouvir então a poesia, Clarice. Vamos lá então?
1: Lares feridos, no pago gaúcho, e seu cão aberto, a lares sofrendo em silêncio encoberto, o álcool na mesa, a droga na mão, vai roubando a paz e o amor do golpão. Onde antes havia mágoa e união, surge a dor, o medo e a agressão. Palavras viram gritos, gritos viram pancada, a família se quebra, a alma é machucada. Crianças pequenas aprendem a temer, adolescentes crescem sem saber que o lar é abrigo, carinho e apoio. Em onde briga, tristeza e prisão, a violência fere, deixa cicatriz, rouba a infância, apaga o ser feliz. O vício não atinge só quem consome, ele invade a casa, destrói até o nome. Mas há esperança no povo do sul, na coragem antiga, no olhar mais azul. Proteger a família, pedir ajuda e dizer basta, e buscar quem escuta. Com diálogo, cuidado e mão estendida, se salva um lar, se protege uma vida. Que o amor seja forte como um minuano, e a união vença o vício e o dano humano. Que o lar gaúcho volte a ser proteção, com respeito, afeto e compreensão. Pois família saudável é o maior valor, é raiz firme, é força, é amor.
0: Espetacular, né, a poesia da Clarice. Uma pergunta, pessoal, você mostrou aos seus pais, eles olharam, ficaram felizes?
1: Uhum, ficaram muito felizes.
0: Perfeito, então. Prof, a escola também foi homenageada, foi premiada, até melhor dizendo, com um notebook e uma impressora. O prêmio é por conta da poesia dela ou o prêmio foi por conta da escola mesmo? Como que você pode falar para nós sobre isso?
3: É, na verdade, no regulamento do concurso, então, já no início já estava definido, né, que a aluna teria uma premiação, uhum, e a escola da aluna
0: consequentemente
3: também.
0: A escola isso, ganharia.
3: Isto.
0: Perfeito, então. Prof. Vera, como secretária de Educação, uma palavrinha final, então, sobre tudo o que isso representa para Nova Bassano, o prêmio dela, as aulas de português, a educação aqui no município.
2: Parabenizo toda a equipe pelo belíssimo trabalho e também podemos dizer assim, ó, os jovens, é que nem tu dizia, a Gabi, que era o sexto. Era o sexto série,
0: sexta,
2: né?
0: Série, né?
2: Isso, né? Então eles estão vindo para uma adolescência, mas aí também a gente fica bem mais animado, eu digo, enquanto educação, que esses jovens, que tu sempre resgata aqueles que eles querem algo lá na frente e que eles começam a amadurecer cedo. E não só uma obrigatoriedade de, uhum, estar dentro da sala de aula para nós terminarmos até um segundo grau, né? Então é muito bom isso aí, é muito gratificante. Fica um pensamento assim para qualquer adolescente que está começando os estudos e que só leve a vida assim, ó, para complementar e o final. Mas sim que tem um objetivo que nem teve a Clarice, de soltar aquele sentimento que tem lá dentro para fora. E fazer, e eu tenho certeza que a Clarice, ela vai colher vários frutos, porque ali abriu uma porta agora para ela, e como vai abrir para vários. Então, em tudo, a gente tem que ter essas oportunidades e seguir, porque vale a pena.
0: Com certeza. Prof. Fernanda, parabéns pelo trabalho como diretora da escola, e fala para nós como que aconteceu, foram quantas escolas participando, quantos municípios?
3: Na verdade, assim, eu não tenho certeza da quantidade de escolas, uhum, mas foram os 8 municípios da comarca de Nova Prata, né? Então foram várias escolas. É, Nova Bassano participou só com a escola 15 de novembro, né? Devido aos anos finais, né? Então é isto, mas é um privilégio, é uma honra, né? Termos a Clarice como aluna e ela ter conquistado esse prêmio por mérito, né? Por ela ter se destacado nesse trabalho e com certeza por ela estar levando a sério e se dedicando aos estudos, né?
0: Então, sem dúvidas. É isso. Prof. Vânia, parabéns pelo teu trabalho e muito obrigado, obrigada, pela conversa, obrigada também.
4: E eu agradeço muito a Clarice. Eu gostaria que ela continuasse escrevendo, porque ela escreve muito bem. Esses dias também ela me apresentou uma poesia maravilhosa. Então, eu já falei

0: ela, continuar escrevendo e, quem sabe, futuramente, lançar um livro sobre de poesias.
1: Pode estar se tornando uma grande poeta. Exatamente. Aqui de Nova Bassano. Uhum. Clarice, parabéns pelo teu trabalho, pela poesia, e um ótimo estudo na sequência para você.
2: Muito obrigada.
1: Perfeito, então a gente conversou com a secretária Vera, com a prof. Fernanda, que é diretora da Escola 15, e com a prof. Vânia, que é professora de português, e claro, também com a Clarice, que é aluna da Escola 15, sétimo ano, que conquistou esse prêmio Anita Garibaldi, prêmio da melhor poesia das escolas da comarca de Nova Prata. 9:41, lembrando que também a nossa entrevista está disponível no Facebook da Rádio Vox para você acompanhar.
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4: Olá, aqui é a Camila, professora da Futura Idiomas, e trago uma curiosidade da língua espanhola. Você sabia que o idioma espanhol é a segunda língua nativa mais falada no mundo? Somente atrás do mandarim, língua falada pelos chineses, o espanhol é a segunda língua nativa mais falada no mundo, ficando na frente do inglês e outras línguas. Atualmente, o idioma responde a 7,8% da população mundial, o que torna uma das línguas mais faladas geograficamente.
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3: 5 para as 10.
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9: A todos que nos acompanham aqui na Rádio Vox FM. Programa seu dia comigo, meteorologista Kátia Braga. 22 graus é a máxima desse sextou. À noite, 16 graus. A partir da madrugada, o vento pode aumentar. E no sábado, o vento pode chegar a mais de 60 quilômetros por hora. Até 80 é possível na região. Tem chuva durante todo o dia. Começa na madrugada dessa sexta e segue. Olha, e vai até domingo, já te adianto. Tem chuva forte para esse sábado. Chuva constante. Mas, a princípio,

0: 100 raios. Olha, essa chuva deve ter um volume aproximado de 40 milímetros, mas em algumas cidades mais, outras menos. Sempre o meteorologista tem que falar isso. O sábado, 15 a 17 graus. A temperatura vai caindo ao longo das horas, depois da manhã, com 15 graus, mas à noite, a maior temperatura do dia, 17. A temperatura aumenta. O domingo vai ter chuva, tem raios na madrugada entre sábado e domingo, mas à tarde o sol aparece. O vento vai estar bem forte também no domingo. Eu te desejo excelente e abençoado dia. Saudações meteorológicas.
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2: Está chegando o Vox Regional com notícias de Nova Bassano e região. A estudante Clarice Odoni, do sétimo ano da escola 15 de novembro, foi reconhecida com o prêmio de melhor poesia no prêmio Anita Garibaldi. A premiação foi entregue na quarta-feira, dia 16 de setembro, durante a terceira audiência crioula da comarca de Nova Prata, realizada no centro de eventos. A cerimônia foi conduzida pela juíza da primeira vara judicial, doutora Ana Lúcia Todeschini Martins. A poesia de Clarice foi desenvolvida com a orientação da professora Vânia Maria Costenaro, que acompanhou e incentivou a estudante durante o trabalho. Como reconhecimento, Clarice recebeu um celular. A escola também foi premiada com uma impressora e um notebook, equipamentos que poderão auxiliar nas atividades pedagógicas. A audiência crioula reúne tradição gaúcha e judiciário, aproximando a instituição da comunidade e valorizando a cultura e a identidade do Rio Grande do Sul. Em Nova Prata, a iniciativa já faz parte da programação da Semana Farroupilha. E em Nova Araçá, a Prefeitura promove nos dias 23, 24, 25 e 28 de setembro a Semana da Cultura, com atividades voltadas à literatura, educação e cultura. A Feira do Livro acontece nos dias 23 e 24, no Clube Cerca, das 7h30 da manhã às 20 horas. No dia 23, haverá a participação da escritora Leia Cassol, a partir das 8 horas da manhã. No dia 24, às 9 horas da manhã, será a vez de Tertulino Brandão participar da programação. Nos dias 25 e 28, o container Vida Marinha estará em frente à Escola Olavo Bilac e a EMEI Favinho de Mel 2, a partir das 7h30 da manhã. E atenção, Paraí, a Secretaria Municipal de Educação e Cultura realiza no dia 30 de setembro a reunião para a definição do calendário municipal de eventos 2027. O encontro será na Câmara de Vereadores de Paraí, às 19 horas, e é destinado a representantes de comunidades e entidades do município. As datas dos eventos serão reservadas exclusivamente de forma presencial durante a reunião. A organização convida as entidades a participarem e garantirem a inclusão de seus eventos no calendário municipal. Vox Regional com notícias de Nova Bassano e região. Gabriel de Melo para a Rádio Vox.
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4: Oi, gente, hoje é sexta-feira e o Info Music chegou, tem informações do mundo da música aqui na programação. Eu sou a Suzy Luz e sempre te conto as notícias do mundo da música. Mais uma edição do Info Music, gente, a banda baiana Pagodarte estreou os ensaios de 2026, marca a reabertura do Alto do Andu. O espaço tradicional de shows em Salvador está oficialmente de volta e grandes eventos acontecem na capital baiana, já se preparando para o carnaval. Marcando essa nova fase, está o primeiro ensaio de 2026 da banda Pagodarte. Após anos sem o local receber grandes produções, a noite do próximo domingo promete reunir diferentes gerações do pagode baiano e dar o pontapé inicial à temporada de aquecimento para o verão. Sucesso para o Pagodarte, eu já volto com mais Info Music.
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0: gosto, faz barulho aí.
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0: Jonathan Frederico.

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0: Obrigado, gente!
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7: Muito bem, estamos de volta, 10 horas e 44 minutos, temperatura marcando 18 graus em Nova Bassano. Chegando o quadro Serviços, para este final de semana, a Multifeira CDL prepara uma programação especial para toda a família, reunindo expositores de Nova Bassano e da região. 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De quinta-feira, então, começou ontem e vai até domingo, dia 20, no Centro de Eventos de Nova Bassano, os festejos farroupilhas. Então, ontem teve a abertura, palavras aí do prefeito João Paulo Maroso, do secretário de Cultura do Rio Grande do Sul, o André Crisum, também do Renato, coordenador dos festejos farroupilhas, do patrão, o Lucimar. Então, várias pessoas fazendo presença, estando presente nesta abertura dos festejos farroupilhas, que conta com uma super programação. Então, ontem tivemos a abertura e a quarta edição do dia 18 de setembro, a quarta edição para o dia 18 de setembro, tem atividades culturais e oficinas para estudantes durante o dia. 19h30, a missa crioula, 20h30, danças do CTG Pousada do Imigrante e às 21h, show com o Tchê Guri. 19 de setembro, ao meio-dia, carreteiro tradicional. 14h, show como Sem Fronteiras. 19h30, danças do CTG Giuseppe Garibaldi e às 20h tem o espetáculo da Companhia de Artes Caripaiguaras. Além disso, 21h30, show com Recordação Gaúcha. Então isso pro dia 19 de setembro. Para o dia 20, dia do gaúcho, dia do simbolismo

do simbolismo das tradições gaúchas. Então, às 9 horas da manhã tem a cavalgada crioula, meio-dia o churrasco crioulo, às 13 horas a mateada, 13h30 show como trinca espora, 15h30 até às 16h30 tem apresentações de CTGs, 17 horas show como monotaço, 19 horas o encerramento e às 19h30 show com tertúlia. Então a programação especial dos festejos Farroupilhas aqui em Nova Bassano. 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O município de Nova Bassano, por meio da Secretaria da Saúde e do CASME, promove no dia 24 de setembro, na quinta-feira, uma ação especial alusiva ao Setembro Amarelo, campanha de valorização da vida e prevenção ao suicídio. A programação será realizada na Praça Colbachini a partir das 13h30. A comunidade poderá participar de atividades como yoga para todas as idades, estimulação cognitiva para adultos e idosos, práticas terapêuticas, além de ações voltadas à saúde mental. Também estarão presentes os grupos de yoga, estética, vida e flor de lótus, além da terapeuta holística, a Jordana, profissionais de estimulação cognitiva e a equipe de saúde mental do CASME. A iniciativa reforça a importância do diálogo, do acolhimento e do cuidado com a saúde mental. Participe, falar é o primeiro passo para se cuidar. Falar é o primeiro passo para se cuidar. Tem também a entrevista que nós fizemos ontem aqui no estúdio da Rádio Vox com a equipe do CASME falando sobre o Setembro Amarelo. Está disponível no Facebook da emissora. A Secretaria Municipal de Saúde informa aos pacientes diabéticos e insulinodependentes, ou palavrinha difícil aqui, né? Que realizam testes de glicemia em casa, que será necessária a substituição do aparelho de medição. A troca é simples. O paciente pode levar o aparelho atual até a farmácia municipal, onde será feita a substituição por um novo equipamento. E atenção, não esqueça de levar o aparelho que você utiliza atualmente para realizar a troca. Mais informações podem ser obtidas junto à Secretaria Municipal de Saúde aqui de Nova Bassano. Temos mais informações: uma ouvinte precisa de doação de fraldas geriátricas tamanho G e lencinhos umedecidos para um idoso acamado. Caso você puder ajudar, deixe aqui na rádio que nós destinamos os produtos. Então, a ouvinte precisa de doação de fraldas geriátricas tamanho G e lencinhos umedecidos para um idoso acamado. Vagas de trabalho para você que procura emprego. O restaurante Luqueta está contratando auxiliar de cozinha e ajudante para o salão do restaurante. Interessados, entrar em contato com o Cristiano, junto próximo ali do posto Zotes. São algumas informações e lembrando também que as Casas das Feiras, né? 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E lembrando também que está acontecendo o concurso fotográfico. Então, se você gosta de bater fotos, se você tem uma boa câmera, inclusive fotográfica,
podem enviar as suas fotografias.

0: das Belezas de Nova Bassano para o concurso fotográfico. As inscrições começou no dia 1º de setembro e vai até o dia 10 de outubro. Então você manda sua foto através do e-mail imprensa@novabassano.rs.gov.br. As inscrições dia 1º até o dia 9 de outubro e o horário 17 horas, então até o dia 9 de outubro até as 17 horas no horário de Brasília. E lembrando que o sorteio, aliás, o concurso terá como resultado no dia 16 de outubro. Então as inscrições de 1º ao dia 9 e o resultado do concurso dia 16 de outubro. 10 horas e 52 minutos, temperatura marcando 18 graus em Nova Bassano. Quadro Serviços na programação.
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2: Muito bem, chegando nossa receitinha de hoje, arroz cremoso de carne seca. Ingredientes, 2 colheres de sopa de margarina, 1/2 cebola picada, 1 dente de alho picado, 2 xícaras de chá de carne seca cozida e desfiada, 2 tomates picados, 4 xícaras de chá de arroz cozido, 1 xícara de chá de creme de leite, 1 xícara de chá de requeijão, sal a gosto, pimentão a gosto e coentro a gosto. Vou repetir aí os ingredientes e você confere comigo. 2 colheres de sopa de margarina, 1/2 cebola picada, 1 dente de alho picado, 2 xícaras de chá de carne seca cozida e desfiada, 2 tomates picados, 4 xícaras de chá de arroz cozido, 1 xícara de chá de creme de leite, 1 xícara de chá de requeijão, sal a gosto, pimentão a gosto e coentro a gosto. Modo de preparo: em uma panela grande, coloque a margarina e leve ao fogo médio para derreter. Adicione a cebola, o alho e misture bem. Em seguida, coloque a carne seca, o tomate, o arroz e misture a cada adição. Coloque o creme de leite, o requeijão e tempere com sal e pimenta. Quando estiver cremoso, desligue o fogo e finalize com o coentro e sirva em seguida. Tá aí nossa receitinha de hoje, arroz cremoso de carne seca. Até a próxima, bom apetite. 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
1: dia. 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
10: O Vox Esportes está no ar. A noite desta quarta-feira, dia 16 de setembro, não foi das melhores para as equipes da Serra Gaúcha, na 12ª rodada da divisão de acesso do Campeonato Gaúcho. Em Vacaria, o Glória e União Frederiquense protagonizaram o jogo mais movimentado da rodada. Em uma partida de muitas reviravoltas, as equipes empataram em 3-3. O Glória abriu o placar no primeiro tempo, mas o União Frederiquense buscou o empate. Na etapa complementar, o time de Vacaria voltou a ficar na frente, porém os visitantes reagiram novamente e garantiram o empate. Alisson marcou duas vezes para o Glória, enquanto Gabriel Rosseto também balançou as redes em duas oportunidades para o União. Com o resultado, o Glória chegou aos 10 pontos e ocupa a 14ª posição. No sábado, dia 19, a equipe de Vacaria recebe o Brasil de Farroupilha. Em Veranópolis, o VEC recebeu o Bagé no estádio Antônio Davi Farina, mas não conseguiu sair do zero. O empate em 0-0 fez o Veranópolis perder a liderança da competição para o Passo Fundo. Agora o VEC soma 22 pontos e está na segunda colocação. No sábado, novamente em casa, enfrenta o Esportivo. E falando do Esportivo, o Tivo foi derrotado pelo Passo Fundo por 2-1 no Vermelhão da Serra. O time da casa abriu vantagem ainda no primeiro tempo, com dois gols de João Vitor, ambos após cobranças de escanteio. Na segunda etapa, Otávio descontou de cabeça para o Esportivo, mas o time não conseguiu buscar o empate. Com a vitória, o Passo Fundo assumiu a liderança, chegando aos 23 pontos. O Esportivo permanece com 18 pontos na 7ª colocação. Pela classificação da divisão de acesso, o Passo Fundo lidera com 23 pontos, seguido pelo Veranópolis com 22. União Frederiquense e Santa Cruz aparecem com 20 pontos cada um. Na sequência estão a Pafute e Brasil de Farroupilha, com 19, e o Esportivo com 18 pontos. A 13ª rodada será disputada no sábado, dia 19, com destaque para

0: Veranópolis contra o Esportivo e glória diante do Brasil de Farroupilha. Com as informações do esporte, Gabriel de Melo para a Rádio Vox.
1: Numa entrevista recente, a produtora Nini Jacobson revelou que as filmagens do novo filme da saga Jogos Vorazes foram um caos. Lembrando que Jogos Vorazes Amanhecer na Colheita vai estrear nos cinemas em novembro. É o sexto filme da série. Segundo a produtora, nesse longa temos o dobro do número habitual de participantes nos jogos, 48 em vez de 24. Isso significou um set mais lotado e caótico.
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3: Estamos de volta, são 11:23, temperatura marcando 19 graus em Nova Bassano. Algumas manchetes nesta manhã de sexta-feira, dia 18 de setembro. Mulher é atropelada próximo à escola do bairro, no bairro 1º de Maio, em Farroupilha. A vítima, de 24 anos, foi atingida por uma Renault Duster. Pais e alunos protestam em frente à escola após morte de menino atingido por goleira em Caxias do Sul. A comunidade cobra mais segurança na escola e relata descaso com a instituição e falta de segurança aos alunos. Estudante afirma que o risco com a goleira já havia sido informado à direção. Operação investiga desvio de mais de 2 milhões em emendas da saúde em Porto Alegre. O vereador Giovanni Bill e outras três pessoas foram presos preventivamente. O Ministério Público cumpriu ainda 9 mandados de busca em Porto Alegre e Imbé. Morre idoso atropelado por carreta na BR-116, em Caxias do Sul. José Evilásio Borges, de 69 anos, foi atropelado na tarde da última quinta e morreu horas depois no hospital. Eleitor terá 6 escolhas na urna em 2026. A atenção deve ser redobrada nos 2 votos para senador. Ordem dos cargos e escolha de candidatos diferentes para o Senado estão entre os principais cuidados para evitar a anulação do voto. Então são 6 escolhas, 2 deputados, 1 estadual, 1 federal, 2 senadores, governador e presidente da República. Grupo protesta pela morte de estudante de 11 anos atingido por goleira em Caxias do Sul. Então essa informação já foi dada aqui no portal Leouve, também no Pioneiro GZH. A mobilização em um dos portões do Instituto Estadual Cristóvão de Mendoza pede por justiça e por mais segurança no colégio. Aulas retornam na próxima terça-feira após um período de luto que a escola então homologou no dia de ontem. Acidente na BR-116 em Caxias do Sul mata uma pessoa. Acidente aconteceu na noite da última quinta-feira. Urnas eletrônicas de Caxias do Sul começam a ser preparadas para as eleições. A atividade começou por volta das 10 horas da manhã desta última quinta-feira, na sede do cartório eleitoral. O primeiro turno está marcado para o dia 4 de outubro e serão utilizados 1.125 equipamentos. Ontem, então, dia 17 de setembro, na quinta-feira, a gente conversou com algumas autoridades nos festejos Farroupilhas 2026. Então, ontem aconteceu a abertura dos festejos Farroupilhas aqui em Nova Bassano. Nós conversamos com o prefeito João Paulo, também com o secretário de Cultura do Rio Grande do Sul.

0: além do patrão do CTG. Então você confere agora as palavras então das autoridades nesse evento que marcou a abertura dos festejos Farroupilhas aqui em Nova Bassano.
1: Brasília precisa ouvir para...
2: Hoje começa os festejos Farroupilhas aqui em Nova Bassano e a gente conversa agora com o prefeito João Paulo Maroso. Tudo bem, prefeito? A importância do tradicionalismo gaúcho aqui para a cidade. Boa noite.
3: Boa noite, Gabriel. Saudação a todos que nos ouvem nessa oportunidade. Quero dizer que é um momento muito importante para o nosso município, para a cultura, né, as tradições. Abrindo assim, né, os festejos da nossa Semana Farroupilha, são 4 noites que estamos oferecendo juntamente com o governo do estado, uma parceria com as entidades patrocinadoras, a comunidade bassanense, essa oportunidade para as pessoas de Nova Bassano virem prestigiarem esse momento, que ele é muito importante. Nós acompanhamos até hoje, durante o dia, as crianças das creches, né, dos primeiros, segundo aninhos, estando aqui participando, vendo as danças gauchescas e também o passeio de cavalo, que foi muito importante. Damos essa oportunidade, conjuntamente com o CTG Pousada do Imigrante, essas crianças muitas delas não conheciam ou não sabiam como era subir num cavalo, e hoje tiveram essa oportunidade. E nós sempre falamos que nós estamos aqui hoje mantendo essa tradição gaúcha, esse tradicionalismo, né, dos costumes, não só da alimentação, mas em si todos os costumes tradicionalistas, e nós temos que passar para as crianças. Eu acho que hoje foi um exemplo grande de demonstração do tradicionalismo gaúcho, de transferir essa cultura para essas crianças, que com certeza as crianças que hoje estiveram participando, fazendo seu chimarrão nas creches, levando a sua cuia, comprando suas vestes tradicionais e participando desses momentos, nós com certeza despertamos muito essa cultura gaúcha que está no nosso sangue, na nossa veia, e que nos dá orgulho de lutar para cada vez mais termos não só o nosso estado, mas o nosso município, fazer dele cada vez um município mais promissor e mais produtivo.
2: O senhor citou agora o orgulho de ser gaúcho. Nessa semana a gente fica muito mais orgulhoso ainda do ser gaúcho, né, prefeito?
3: Com certeza, né? Para o gaúcho não se tem fraqueza, né? O gaúcho vai à luta e procura sempre vencer. Eu acho que é aquilo que nós, como povo bassanense também, né, nós temos que almejar ali na frente o que a gente quer. E o nosso povo é muito trabalhador. Hoje a gente sabe que nós recebemos no nosso município pessoas ainda de outros países, de outros estados, mas eles vão ter que se adaptarem aos poucos e receberem essa cultura que nós estamos oferecendo. E aos pouquinhos também eles, né, se integrarem e participarem dos nossos momentos, né, que são momentos importantes, né, para não só para o município, como eu falei antes, mas de todo o segmento, né, da construtiva do nosso município aí.
2: Prefeito, um ótimo evento e um bom trabalho.
3: Obrigado igualmente para vocês aí, da Area Box, que está sempre presente aí, levando em primeira mão, né, os acontecimentos dentro do nosso município, especialmente aqui nesse evento. Sábado teremos também a abertura aqui da feira do CDL, da Multifeira, que também é um momento importante, né, para o comércio do município e para a entidade também.
2: Perfeito, então conversamos com o prefeito João Paulo Maroso, falando sobre a importância do tradicionalismo gaúcho e os eventos que acontecem aqui em Nova Bassano. Nos festejos Farroupilhas 2026 em Nova Bassano, a gente tem a honra de receber aqui na nossa cidade o secretário da Cultura do Estado, André Crisum. Seja bem-vindo à nossa cidade, secretário. A importância da cultura e das tradições gaúchas nesse ano de 2026.
4: Obrigado, Gabriel. Obrigado a toda a comunidade Nova Bassano, os ouvintes da Vox. É uma alegria estar aqui com vocês, né, nessa celebração dos festejos Farroupilha 2026.
2: Perfeito. Tem investimento do Estado. Como que está essa questão também do recurso em prol desses eventos, especialmente agora esse

0: é um evento que nós, digamos, temos o orgulho de ser gaúcho.
1: Bom, nós, nosso governo, né, Eduardo Leite e Gabriel Souza, tem dado uma atenção muito especial, né, para o tradicionalismo gaúcho, né, a história recente do Estado nunca teve tanto investimento na cultura gaúcha, né, na cultura tradicionalista especialmente, né, nesse ano de 2019, de 2023 até agora, 2026, foram mais de 60 milhões de reais investidos especificamente na cultura gaúcha, seja através do avançado Tchê, que colocou recurso direto nos CTGs, CTG na escola, eventos financiados pela Lei de Incentivo à Cultura, pelo nosso Fundo de Apoio à Cultura. E aqui nós temos esse evento, né, belo evento aqui que vocês estão realizando aqui no Arrobaçano com recurso da Lei de Incentivo à Cultura. São 200 mil reais, né, do sistema, que é através do incentivo fiscal, né, o pessoal capta o recurso junto a empresas, mas esse é um recurso que é um imposto que deixa de ser pago, né, para o governo do Estado. Então, há uma troca, né, há um envolvimento que eu acho que é muito importante, né, no sistema para a cultura, através da Lei de Incentivo à Cultura, que é o governo, seja estadual, os municípios, a iniciativa privada, né, através dos patrocinadores e da produção cultural, mas também a comunidade toda envolvida, né? Se não fosse o sentimento de pertencimento que a comunidade tem com a cultura gaúcha, nós não teríamos um evento tão grandioso assim acontecendo aqui em Nova Bassano.
0: É a primeira vez que você vem até a cidade, como que achou, digamos assim, o município, qual a tua avaliação para Nova Bassano?
1: É, já é a segunda vez, né? Eu até estava comentando aqui, nesse período, enquanto secretário, já é a segunda vez que eu estou aqui em Nova Bassano. Eu vim para a festa do Strunfoli, né? Que era, também tinha investimentos nossos da Secretaria da Cultura, através do Procultura RS, e dá para ver assim, que a comunidade é bem engajada com pautas culturais. E realmente, né, tanto que é por isso, o investimento que o Estado faz na cultura, para além daquilo que já é tradicional, do conceito tradicional de cultura, que é a questão da memória, do patrimônio, né, das artes, né, de tudo aquilo que é o nosso sentimento de pertencimento enquanto ser gaúcho, mas também tem um relevante apelo do ponto de vista da economia criativa, né? Então tem todo o recurso que a gente investe aqui, ele se reproduz em muito mais retorno para a comunidade, porque tem toda uma cadeia produtiva envolvida nesse processo, né? E não é só o artista que vai para o palco, tem todo um investimento com a sonorização, com os trabalhadores que atuam na sonorização, na iluminação, na vestimenta, né? O comércio movimenta, porque as pessoas precisam se paramentar, né, se piochar para os festejos. Precisam não, mas gostam, né? O pessoal se movimenta, se piocha, e isso tem todo um envolvimento na questão do próprio comércio, mas também das costureiras que fazem vestidos de prenda, que organizam tudo isso. Então tem todo um envolvimento que econômico, né, que faz com que, inclusive tem estudos já de universidades sendo feitos, né, sobre a importância da economia da cultura e da economia da cultura gaúcha, né?
0: Secretário, um bom trabalho e um ótimo evento para o senhor.
1: Eu agradeço, né, a oportunidade de conversar com todos, e desejo também um bom evento. Digo para a comunidade de Nova Bassano, venham, né, ao centro de eventos, participem desse encontro aqui, dessas celebrações dos festejos Farroupilha, principalmente porque eu, enquanto missioneiro, né, eu sou de Santo Ângelo, missioneiro lá de Santo Ângelo, o tema é as missões, são os 400 anos das missões Jesuíta-Guarani, e muitas vezes a gente não se percebe, mas a gente carrega quase todo dia um dos legados desse tempo, que é o nosso chimarrão. Então vamos celebrar a cultura gaúcha, que faz parte do nosso cotidiano.
0: Muito bem, conversamos então com o André Crisum, secretário da Cultura do Estado do Rio Grande do Sul, presente nos festejos Farroupilhas em Nova Bassano. Conversamos agora com o patrão do CTG Pousada do Imigrante, Lucimar Cubo. Patrão, a importância do dia de hoje, como está sendo essa organização do CTG e o orgulho de ser gaúcho. Boa noite.
2: Boa noite a todos Pois é, hoje nós temos a abertura do quarto festejo de Farroupilhas, Nova Bassano, CTG Pousada no Imigrante. Então hoje nós começamos para mais um evento do nosso CTG Pousada no Imigrante. Quero agradecer a todos os que estão aqui presentes, a todos, a vocês da rádio. Então assim, ó, hoje começa um dia que vamos até o domingo o encerramento. Então queremos fazer o convite para quem puder, venha prestigiar. Nós temos toda a programação completa nas redes sociais do CTG. Então quem quiser conferir pode vir. A gente tem show, tem baile. Temos um almoço no sábado de meio-dia. Pode procurar nós que nós temos ingresso. No domingo nós temos o tradicional churrasco do CTG Pousada Imigrante com venda de ingressos. Então qualquer coisa pode chamar nós aí que nós temos as reservas. Queremos agradecer a todas as empresas, os apoiadores, aos patrocinadores, ao nosso secretário da cultura que esteve presente, que está presente no momento, o André. Então estendemos o nosso muito obrigado a todos e estamos aí para mais um festejo em Farroupilha de Nova Bassano. Pois é. Na verdade, eu como patrão só tenho que agradecer a toda a nossa equipe, toda a nossa patronagem, a todo o pessoal que está envolvido, trabalhando, independente de ser da patronagem ou não. Nós temos o pessoal da artística, nós temos o pessoal da campeira, nós temos o pessoal das mães, que estão os pais que estão envolvidos. Então, tipo assim, ó, nós só temos a agradecer a todos que estão aí. Porque, tipo assim, ó, eu sou o patrão, mas tem muita gente que nos ajuda a estar aqui. Então, simplesmente, tipo assim, ó, eu sempre digo, eu sou uma peça do quebra-cabeça. E aí o quebra-cabeça é todo o que envolve o CTG Pousada Imigrante. Só temos a agradecer.
0: Patrão, bom trabalho e parabéns pelo evento.
2: O nosso muito obrigado, estamos aí. Qualquer dúvida é só conversar com nós. De hoje até domingo de noite nós temos uma programação completa e extensa para todo mundo. O nosso muito obrigado.
3: Os gaúchos vão ser vizinhos, compadres e até parceiros.

0: Muito bem, então você conferiu as palavras do prefeito João Paulo Maroso, do patrão do CTG, Lucimar Cugo, e também do secretário da Cultura do Rio Grande do Sul, o André Crisum. Então a programação teve abertura, também teve apresentação teatral da Venoba e além do show com o grupo de Alpargatas, né? Muito especial o show de ontem com as meninas. Para o dia de hoje, então, 18 de setembro, tem a programação artística e cultural. Então começou às 9:30 da manhã com oficinas de cantos e lendas gaúchas, oficina do nó, do lenço tradicional e dança de salão gaúcha. 10 horas da manhã, a apresentação de danças com as invernadas do CTG Pousada do Imigrante. 14 horas, então, oficinas de cantos e lendas gaúchas, oficina do nó, do lenço tradicional e dança de salão gaúcha. 14:30, a apresentação de danças com as invernadas do CTG Pousada do Imigrante. 15 horas, oficina Raízes Afroindígenas com Lucas Nunes. 19:30, missa crioula. 20:30, apresentação de danças com as invernadas do CTG Pousada do Imigrante. E 21 horas, show com o grupo Tcheguri. Então a programação especial do dia 18 de setembro dos festejos Farroupilhas Nova Bassano.
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3: Já está em pré-venda no Brasil a edição física do game The Legend of Zelda Ocarina of Time para Nintendo Switch 2. Lembrando que é o remake do game que foi lançado para Nintendo 64 e é um verdadeiro clássico. O preço sugerido, R$ 439.
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1: Agora são 11:47, 11:47, temperatura marcando 19 graus em Nova Bassano. Hoje o tempo tá ensolarado, mas a previsão tem alguma possibilidade de chuva para o dia de hoje. Perfeito, a gente encerra então a programação do Bom Dia Vox nesta manhã, sempre saudando você e agradecendo pela sua companhia, pela sua audiência, desejando um ótimo dia, uma excelente sexta-feira e também um excepcional final de semana. Tem os festejos Farroupilhas, tem a Multifeira CDL para você aproveitar aqui em Nova Bassano. Um forte abraço para você. Até semana que vem. Tchau, tchau.
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10: Estimados amigos e amigas que estão nos acompanhando neste momento no programa da Paróquia Sagrado Coração de Jesus de Nova Bassano pela Rádio Vox. Nesta sexta-feira, dia 18 de setembro, a mensagem da liturgia de hoje para este programa, para este momento. Lembramos no Evangelho de Lucas, capítulo 8, 1 a 3, Jesus andava por cidades e povoados, pregando e anunciando a boa nova do reino de Deus. Os 12 iam com ele e também algumas mulheres que haviam sido curadas de maus espíritos e doenças seguiam Jesus. Primeiro eram mulheres que foram curadas por Jesus e, em sinal de gratidão, o seguiam para ajudá-lo em sua caminhada, pois eram mulheres ricas. Segundo motivo destas mulheres seguirem a Jesus é que a situação da mulher naqueles tempos era de grande humilhação, inferioridade, discriminação por parte dos homens, não havendo nenhuma consideração de igualdade.

0: Alec e entre marido e mulher. Muito pelo contrário, a mulher era útil somente para procriar. Jesus não aceita discriminação, era contra esse pensamento. Defende a mulher, a igualdade da mulher em relação ao seu marido. Mas um motivo de gratidão a Jesus por tratar bem a mulher. Jesus aceita essa colaboração, essa ajuda, pois era bem-vinda. Por isso, ser livre não é ser promíscua, querer ser de todos. A mulher deve ser considerada como uma pessoa que faz parte da comunidade, com todo o respeito, que atua, que convive na sociedade com direitos e deveres iguais. Valorizar e ser valorizada pela sociedade, tratada como se fosse a minha mãe, esposa, mulher, dentro do lar e da vida da comunidade. Temos a programação para hoje à tarde, 15 horas, missa no santuário, às 19h30, comunidade São Paulo, e também no CTG a missa. Amanhã, dia 19, 14h30, missa comunidade São José, 15h30 São Pedro, 18h Igreja Matriz, 19h comunidade Bassanense, e às 19h30 também haverá um casamento. Domingo, dia 20, às 9h, Igreja Matriz, às 9h, Comunidade Santa Cruz, 18h30, Comunidade de Cristo Redentor. Tenhamos todos um bom final de semana com a presença, a bênção e a luz de Deus que nos guie para o bom caminho. Abençoe-vos o Deus que é Pai, Filho e Espírito Santo. Amém.
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6: Meio-dia e 25.
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8: A todos que nos acompanham aqui na Rádio Vox FM, programe seu dia comigo, meteorologista Kátia Braga. 22 graus é a máxima desse sextou. À noite, 16 graus. A partir da madrugada, o vento pode aumentar. E no sábado, o vento pode chegar a mais de 60 quilômetros por hora. Até 80 é possível na região. Tem chuva durante todo o dia. Começa na madrugada dessa sexta e segue. Olha, e vai até domingo, já te adianto. Tem chuva forte para esse sábado, chuva constante, mas a princípio sem raios. Olha, essa chuva deve ter um volume aproximado de 40 milímetros, mas em algumas cidades mais, outras menos. Sempre o meteorologista tem que falar isso. O sábado 15 a 17 graus. A temperatura vai caindo ao longo das horas, depois da manhã com 15 graus, mas à noite a maior temperatura do dia, 17. Temperatura aumenta. O domingo vai ter chuva, tem raios na madrugada entre sábado e domingo, mas à tarde o sol aparece. O vento vai estar bem forte também no domingo. Eu te desejo excelente e abençoado dia. Saudações meteorológicas.
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3: 29 para uma.

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12: 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O mercado brasileiro de soja apresentou poucas variações, com negócios ocorrendo principalmente nos portos, onde os preços tiveram leve melhora. Os analistas destacam, porém, que não foram indicados grandes volumes negociados. Os prêmios permaneceram nos mesmos patamares, enquanto as cotações oscilaram entre estáveis e levemente mais altas. O mercado físico, a movimentação continuou limitada. Destaque para os contratos futuros de soja, que fecharam mistos na Bolsa de Mercadorias de Chicago no último dia de sessão, e esta que foi bastante volátil, com as cotações oscilando em uma estreita margem. Do lado positivo, bom desempenho do farelo e as expectativas favoráveis em relação à demanda chinesa, a queda do petróleo em um movimento de realização de lucros pressionaram. Outro destaque também para o dia de hoje é o preço do boi gordo. O mercado físico volta a se deparar com negociações acima da referência média ao longo do último dia, num ambiente pautado por escalas de abate menos confortáveis. Segundo os analistas, o cenário para os frigoríficos de maior porte ainda é mais tranquilo, considerando a incidência de animais em parceria, além de utilização de confinamentos próprios. O mercado segue atento ao fluxo exportador, somado ao comportamento da demanda.

0: no mercado doméstico. Falando sobre os impactos da exportação, a ABIEC prevê retomada da carne bovina brasileira na União Europeia no primeiro semestre do ano que vem. O presidente da ABIEC afirmou na última quinta-feira que não espera uma solução ainda neste ano para a suspensão das exportações brasileiras de carne bovina à União Europeia. Segundo ele, a retomada do fluxo comercial vai ocorrer no primeiro semestre de 2027, desde que o Brasil volte à lista de fornecedores habilitados e avance na negociação de um período de transição com as autoridades europeias. Cotações para hoje: soja, cotação de R$145 e o milho, R$65, referência para a saca de 60 quilos.
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3: 7 para 1.

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2: Nessa quarta-feira, Max Verstappen, que é piloto da Red Bull na Fórmula 1 e tetracampeão mundial da categoria, enfrentou 100 adversários numa corrida de kart. Ele largou por último, na posição de número 101. E mostrando seu talento, ele precisou de 14 voltas para ultrapassar todos os rivais e vencer a corrida. Verstappen ultrapassou a maioria dos adversários nas primeiras curvas, ganhando logo de cara 65 posições. Ele foi o grande vencedor do desafio de kart Max versus 100.
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4: 1 e 5.

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5: Sou Adriana Sartori, cirurgiã dentista, e hoje vou falar para quem sofre frequentemente com herpes labial. O herpes labial, causado pelo vírus herpes simples tipo 1, se manifesta de forma recorrente como bolhas ou feridas ao redor dos lábios e da boca. É altamente contagioso e pode ser transmitido principalmente naquela fase que tem aquelas bolhas cheias de líquido. As principais causas do seu aparecimento estão relacionadas à baixa de imunidade, ao estresse, à exposição solar ou também por doenças que podem desencadear surtos. O tratamento inclui pomadas antivirais, medicamentos orais e aplicações de laser vermelho com terapia fotodinâmica para reduzir a frequência, acelerar a cicatrização e reduzir a dor. Além disso, manter os lábios hidratados e evitar tocar as lesões pode ajudar na prevenção da transmissão. Se você tem surtos frequentes, consulte um profissional da saúde para obter opções de tratamento eficazes. Um grande abraço.
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11: Vai estrear no dia 3 de dezembro na Netflix o seriado Orgulho e Preconceito. Os 6 episódios serão lançados simultaneamente e o serviço de streaming divulgou imagens oficiais da série. O roteiro é baseado na obra de Jane Austen e se passa no século 19.
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14: 23 para as 2.

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6: Sextou! Uma excelente tarde para você ligado com a gente aqui na programação da Vox. Ruizeto com vocês, aqui trazendo muita música, informação, serviços aqui de Nova Bassano. E já vamos iniciando a nossa programação com os fatos que marcaram o dia de hoje na história. Todos os dias é uma das nossas atrações, né? Os fatos do dia aqui para você saber as curiosidades, o que marcou a história. Então hoje os fatos do 18 de setembro, alguns deles, não é mesmo? No ano de 1759, soldados em Quebec renderam-se completamente aos ingleses. 1793, George Washington assenta a pedra fundamental do Capitólio nos Estados Unidos. No ano de 1818, acontecia a independência do Chile. 1851, fundação do jornal The New York Times. No ano de 1865, a rendição do Paraguai na guerra contra o Brasil, Argentina e Uruguai acontecia. Em 1946, era sancionada uma nova Constituição brasileira. Em 1947, a Força Aérea dos Estados Unidos é instituída como órgão independente. Também no ano de 1947, acontecia a fundação da CIA, a Agência Central de Inteligência dos Estados Unidos. 1950, inauguração da TV Tupi em São Paulo. Foi a primeira emissora de televisão do Brasil. No ano de 1968, a nave Zond 5 realiza uma volta em torno da Lua. No ano de 1980, o voo Soyuz 38 era lançado. 1999, Percy Spencer tem seu nome incluído no National Inventors Hall of Fame, como o inventor do forno de micro-ondas. No ano de 2004, o furacão Jean atingia o Haiti. 2007, monges budistas se juntam a manifestantes antigovernamentais em Myanmar, iniciando o que alguns chamam de Revolução Açafrânica.

0: No ano de 2014, a Escócia vota contra a independência do Reino Unido, 55% a 45%. E no ano de 2016, o ataque a Uri mata 19 soldados do exército indiano e todos os 4 atacantes. Há então alguns fatos que marcaram o dia de hoje na história.
1: 2:08.

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10: 2:21.

2h24, se ligado com a gente aqui na Vox. Obrigado sempre pela sua audiência. Temperatura em Nova Bassano nessa tarde de sexta é de 23 graus. Amanhã teremos temperatura agradável também. A mínima será de 16, máxima 17. No domingão, mínima 17, máxima 26. Vai dar para aproveitar muito bem a multifeira CDL e também os festejos Farroupilhas. E agora a gente atualiza algumas informações nesta tarde. Ó, Lula diz que 5 ministros do Supremo têm ligação direta ou indireta com o caso Banco Master. Golpistas clonam o celular do ministro da Defesa e pedem contribuição para falso evento beneficente. Vereador de Porto Alegre é preso durante operação que investiga desvio de mais de 2 milhões da área da saúde. Defesa de Daniel Vorcaro pede o fim da prisão preventiva e substituição por medidas cautelares. Ministro André Mendonça vai relatar a ação do presidenciável Renan Santos contra o reajuste do Bolsa Família. Aí algumas manchetes nessa tarde para você que nos acompanha.

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10: Resultados dos jogos de ontem. A gente atualiza aqui pra vocês. Ontem tivemos a Time Mania. Concurso 2443, os números sorteados 5, 10, 17, 23, 40, 49, 54. Prêmio acumulou. Time do coração, o Corinthians. Tivemos também a Quina, concurso 7120, números sorteados 12, 40, 64, 66 e 67. Houve um ganhador. Loto Fácil, concurso 3.782, números sorteados 3, 4, 5, 7, 8, 11, 15, 16, 17, 18, 19, 20, 22, 23 e 25. Houve um ganhador. Mega Sena, concurso 3.059, números sorteados 1, 2, 7, 18, 33 e 35. Houve um ganhador. Agora, a loteria para todos. Quinto prêmio, 7.675, 7.675. Quarto prêmio, 4.895, 4.895. Terceiro prêmio, 7.147, 7.147. Segundo prêmio, 6.342, 6.342. E o primeiro prêmio, 4.032, 4.032.
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2: 15 para as 3.

0: 2 para as 3.
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15: Falar um pouquinho do esporte pra você. Ontem tivemos o Flamengo levando um susto, mas mesmo assim conseguiu a classificação após ter vencido o jogo de ida por 2-0. Ontem ficou apenas no 1-1, fazendo o gol de empate no finalzinho do jogo, contando com uma falha do goleiro, podemos dizer. Então, Flamengo 1, Cienciano também 1. Montevideo City Torque se classificou ao golear o Cienciano por 3-0. Para o final de semana, rodada do Campeonato Brasileiro, e a gente traz para você aqui os jogos deste sábado. Então, às 16 horas, teremos Atlético Mineiro e Chapecoense. 17 horas Mirassol e Botafogo, 18h30 Remo e Santos, às 20h30 Vasco da Gama e Coritiba, 21 horas São Paulo contra o Internacional. No domingão, mais rodada do Brasileirão, às 11 horas da manhã tem Grêmio e Palmeiras, às 16 horas Corinthians e Fluminense, também Vitória e Cruzeiro. Às 18h30, Flamengo e Bragantino. e às 19h30, Atlético Paranaense e Bahia. Esses então os jogos do Brasileirão para este final de semana.

0: 3:10.
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0: Valeu, amanhã.
1: Valeu, Bruno.
0: Delícia, tamo cara, junto. Tem que respeitar.
2: 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Três horas, 15 minutos, você ligado com a gente aqui na programação da Vox, é um convite especial para você, ó, a diretoria, juntamente com a comunidade Santo Isidoro, aqui de Nova Bassano, popular Pitangueiras, tem a honra de convidar para o jantar dançante que acontece amanhã, a partir das 20 horas. Cardápio, massa, frango, carne de porco e gado, maionese, saladas diversas, cuca, frutas e pão. Então, os ingressos são limitados. Animação da banda Cosmo Express. As reservas são até hoje. Então, você pode ir também amanhã fazer a sua reserva com o Celso pelo 99975-5913, 996468329 com o Anderson, 99151-1899 com Cleomar, 99371-2165 com Jair. Haverá segurança no local e o apoio é de 2G Tornearia e Reforma. Fica aí o convite para você participar deste super jantar dançante aí na comunidade Santo Isidoro aqui de Nova Bassano. Amanhã até haverá ingressos sendo sorteados aqui na programação. Fique ligado.
3: 3:17.
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3: A Samsung anunciou que o Galaxy S26 FE já está disponível no mercado brasileiro. É o seu telefone topo de linha mais acessível. O processador é um Exynos 2500, o mesmo utilizado no Z Flip 7. O aparelho tem versões com 8 GB de RAM e 128 ou 256 GB de armazenamento interno. A bateria tem 4.900 mAh, com carregamento rápido de 45 watts. Na parte traseira, 3 câmeras. A principal, com 50 megapixels, telefoto com zoom óptico de 3 vezes e ultra-angular com 12 megapixels. O preço sugerido da versão de 128 GB, R$ 5.499. A versão de 256 tem preço sugerido de R$ 6.299.
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4: 3:23.

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1: Três e 29.

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9: Vamos lá com os serviços e está em andamento a quarta edição dos festejos Farroupilha, assim também a multifeira CDL. Programações excelentes aí para você conferir com a família. Hoje, continuando, tem atividades culturais e oficinas para os estudantes durante todo o dia. Às 19h30 haverá a missa crioula. Às 20h30, danças do CTG Pousada do Imigrante. Às 21h tem show com Tcheguri. 19 de setembro, amanhã, às 12 horas tem um careteiro tradicional, às 14 horas tem um show com o grupo Sem Fronteiras, às 19h30 danças do CTG Giuseppe Garibaldi, às 20 horas espetáculo com a Companhia de Artes Caripaiguarás, às 21h30 show com Recordação Gaúcha. No domingão 20 de setembro, 9 horas Cavalgada Crioula, 12 horas Churrasco Crioulo, 13 horas mateada, 13h30 show com Trinca Espora, às 15h30, às 16h30 apresentações de CTGs, 17 horas show com o grupo Manotaço, 19 horas tem o encerramento e às 19h30 o show com o grupo Tertúlia. Muitas atrações para você ali no Centro Municipal de Eventos durante todo o final de semana aqui para você. Aqui de Nova Bassano e região. Fica a dica para você participar.
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2: 15 para as 4. O cineasta Ray Mendoza, de Tempo de Guerra, será o diretor de Scope, um thriller de ação e mistério cujo roteiro está sendo escrito por John Colesserra. A história é de um operador das forças especiais altamente experiente em combate que retorna para casa para se recuperar de um ferimento traumático. Ele acaba se envolvendo num misterioso acontecimento ocorrido na vizinhança suburbana, dando início a uma investigação inesperada. O longa deve estrear nos cinemas em 2028.
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2: 14 para as 4.

0: 4 e 1.
1: Está chegando o Vox Regional com notícias em Nova Bassano e região. Em Nova Bassano foi realizado nesta última quarta-feira, dia 16 de setembro, o primeiro encontro da Oficina de Plantas Medicinais, promovida pelo CASME, Centro de Atendimento em Saúde Mental, da Secretaria da Saúde. A atividade reuniu participantes em uma tarde de aprendizado e troca de conhecimento sobre as plantas medicinais e seus benefícios. O próximo encontro está marcado para o dia 14 de outubro. As vagas são limitadas e é necessário realizar a inscrição pelo telefone ou WhatsApp do CASME 54-3273-2401. Ainda em Nova Bassano, o prefeito João Paulo Maroso, o vice-prefeito Antônio Táparo e o presidente da Câmara, Jean Carlos Anzolin, estiveram junto à van de atendimento móvel da Corsan, instalada na Praça Colbachini. Durante o encontro com o gerente regional da companhia, Jonas Antônio Soares, foram apresentadas as dificuldades enfrentadas pela população devido à falta de água em diversos bairros. O município entregou um ofício solicitando providências e também a disponibilização de um servidor fixo para atender demandas urgentes relacionadas ao abastecimento. Em Nova Prata, os dois pórticos da entrada do município passaram por serviços de limpeza e pintura, recebendo uma nova composição visual. A revitalização preservou os painéis esculpidos em basalto e destacou elementos ligados à identidade de Nova Prata, conhecida como capital nacional do basalto. As obras envolveram as secretarias de turismo, cultura, esporte e lazer e de obras. E em Nova Araçá, Ciranda Cultural reuniu teatro, arte e participação das escolas no centro de eventos. A programação contou com a apresentação da peça Sepete Araju e outras atividades artísticas, envolvendo estudantes e comunidade em momentos de valorização da cultura. Vox Regional com notícias em Nova Bassano e região. Gabriel de Mello para a Rádio Vox.
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14: Infomusic tá de volta, informações do mundo da música. Toque 10 lança Moído na Máxima, gravado na Vaquejada de Serrinha. A banda Toque 10 lançou na última quarta seu mais novo projeto audiovisual, intitulado Moído na Máxima, gravado ao vivo na Vaquejada de Serrinha, na Bahia. O álbum reúne 17 faixas e simboliza um dos momentos mais importantes da trajetória do grupo, aliando a valorização das raízes nordestinas a um período de forte crescimento na

0: ambiente digital. A escolha do local de gravação carrega um significado especial para a produção. Serrinha é a cidade natal do vocalista Milcinho. A ambientação em uma das maiores festas culturais do país reflete diretamente o conceito do disco, que mescla romantismo, cultura de vaquejada e reverência das músicas antigas. Sucesso pro grupo Toque 10. Eu já volto com o último bloco do Info Music.
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3: 4 e 10.
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0: 23 para as 5.
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2: 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E atenção, jogadores, dirigentes e comunidade esportiva. Duas competições municipais da região tiveram alterações na programação. Em Nova Bassano, o Conselho Municipal de Desporto anunciou que o início do Campeonato Municipal de Futsal 2026 foi transferido para a próxima quarta-feira, dia 23 de setembro. A decisão foi tomada por unanimidade pelos integrantes do Conselho e está relacionada ao início das comemorações da Semana Farroupilha, que começou na última quinta-feira, dia 17, e segue até domingo, dia 20 de setembro. A programação organizada pelo CTG Pousada do Imigrante conta com diversas atrações e shows e está sendo realizada no Centro Municipal de Eventos. O CMD solicita a compreensão dos jogadores, dirigentes e demais envolvidos na competição e convida a comunidade a prestigiar as atividades da Semana Farroupilha. Com a alteração, o Campeonato Municipal de Futsal de Nova Bassano terá início na próxima quarta-feira, dia 23 de setembro, dando sequência a uma das principais competições do calendário esportivo do município. E em Nova Prata também houve alteração na programação esportiva. A Prefeitura, por meio da Secretaria Municipal de Turismo, Cultura, Esporte e Lazer e do Departamento de Esportes, informou o adiamento das partidas do Campeonato Municipal de Futebol 7. A decisão foi tomada em razão das fortes chuvas registradas na semana passada. Mesmo com a previsão de possibilidade de tempo sem chuva, uma avaliação realizada pelo Departamento de Esportes, em conjunto com os responsáveis pelos três campos utilizados na competição, constatou que os locais ainda não apresentavam condições adequadas para receber as partidas. O volume de água acumulado e as condições atuais do solo não permitiam uma drenagem suficiente em tempo hábil. A realização dos jogos nessas condições poderia aumentar o risco de lesões aos atletas, além de provocar danos aos campos e comprometer a qualidade das partidas. Por isso, a organização pediu pela não realização dos jogos de forma preventiva, priorizando a segurança dos atletas, comissões técnicas, equipes de arbitragem e demais envolvidos. A nova programação das partidas será divulgada posteriormente pela organização. O Departamento de Esportes pede a compreensão de todas as equipes e reforça que a medida busca garantir a continuidade do campeonato nas melhores condições para todos. Com as informações do esporte, Gabriel de Mello para a Rádio Vox.
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5: Não manter uma rotina de cuidado com a pele do rosto pode trazer algumas consequências, pois estamos sempre expostos em ambientes que vão agredir nosso rosto, como raios ultravioletas, ar-condicionado, fumaça e muitos outros. Essa exposição faz a pele perder a elasticidade e tônus, facilitando o surgimento de rugas e manchas. Portanto, cuidar desde cedo da pele com produtos de hidratação, limpeza, soluções micelar e muitos outros ajudam a prevenir o envelhecimento e ameniza danos maiores no futuro.
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8: Muito bem, chegando mais uma receitinha aqui para você. Nossa receita de hoje, costela assada com mel. Ingredientes, 750 gramas de costelas de boi, uma colher de chá de sal, dois dentes de alho amassados, uma colher de sopa de mel, uma xícara de chá de água, um quarto de colher de chá de cominho em pó, meia colher de chá de páprica picante. Vou repetir os ingredientes, confere comigo. 750 gramas de costelas de boi, uma colher de chá de sal, dois dentes de alho amassados, uma colher de sopa de mel, uma xícara de chá de água, um quarto de colher de chá de cominho em pó, meia colher de chá de páprica picante. Modo de preparo: na véspera, lave as costelas e esfregue-as com o sal e o alho amassado. Deixe-as na geladeira para tomar gosto. As costelas assam por aproximadamente 2 horas no forno baixo. É importante aquecer bem o forno antes de colocá-las para assar. Forre uma assadeira pequena com papel alumínio, arrume as costelas e molhe com a água misturada com o mel, o cominho e a páprica. Feche a assadeira com outra folha de papel alumínio. Asse coberta até a carne ficar macia e com a cor avermelhada. E sirva em seguida. Costela assada com mel, nossa receita de hoje. Até a próxima e bom apetite.
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2: A CBF convidou o zagueiro Danilo do Flamengo para integrar a comissão técnica da seleção brasileira, treinada por Carlo Ancelotti. O jogador planejava se aposentar profissionalmente do futebol em 2026, mas mudou de ideia e pretende estender seu contrato com o Flamengo até 2027. Lembrando que Danilo é homem de confiança de Ancelotti.
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0: 5:17.
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0: 22 para as 6.
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11: Oi, tudo bem? Eu sou a Suzy Lu, estou aqui com Super Dicas, dicas e truques que facilitam o nosso dia a dia. Primeira edição do Super Dicas de hoje: manchas no sofá acabam acontecendo. O problema é que, dependendo da mancha, ela pode ficar muito aparente e acabar estragando a estética do móvel. Eu trouxe dicas do Lavanderia sobre como remover a mancha de caneta do sofá. Antes de começar a remover qualquer mancha, identifique o tipo de tecido do sofá, se possui alguma etiqueta com instruções de lavagem. A loja ou o fabricante do sofá podem ser úteis nesse momento. Cada tipo de tecido reage de uma forma diferente ao produto de limpeza. Umedeça uma esponja com vinagre branco de álcool e, utilizando a parte macia, esfregue a mancha até que ela desapareça. Como alternativa, pode ser usado um pano de limpeza limpo. Não se preocupe em utilizar o vinagre, pois ele evapora sem deixar o tecido marcado, molhado e não deixa odores. Eu já volto com mais Super Dicas.
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5: Amigo ouvinte, a vida é como uma flor plantada em um jardim, com sua beleza e delicadeza, com sua fragilidade e ternura. Nós andamos em meio a este jardim, onde além da nossa vida existem muitas outras. E quanto maior for o cuidado, mais preservaremos a vida daqueles que estão à nossa volta. Trate com amor aqueles que estão ao seu lado, respeitando suas opiniões, seu espaço, seu jeito de ser. Viva com harmonia, sabendo que quando lidamos com as pessoas, podemos nos ferir com seus espinhos, mas não podemos esquecer de sua beleza. Que nós sejamos um, como o Pai em Cristo é, assim o mundo saberá que somos seus discípulos. Obrigado pela sua companhia e que Deus abençoe você e sua família. Em nome do Pai, do Filho e do Espírito Santo. Amém.
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8: O longa nacional Feito Pipa foi escolhido para representar o Brasil e tentar uma vaga no Oscar 2027. Lembrando que Feito Pipa ainda não estreou nos cinemas brasileiros e foi o mais premiado no Festival de Gramado 2026. No filme, Gugu é um menino que sonha em se tornar jogador de futebol, vive com a avó, que o cria de forma livre e afetuosa. Quando a saúde da avó se fragiliza, ele tenta esconder a situação para evitar ser separado dela e precisar ir morar com o pai. O longa vai estrear nos cinemas brasileiros no dia 5 de novembro.
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0: 21 para as 7.
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1: Mais uma edição do Super Dicas para você, dicas e truques que facilitam o nosso dia a dia. Você tá procurando aquele look do dia especial, uma roupa para trabalhar, um vestido para festa e quando vê, suas peças estão furadas por traças dentro do guarda-roupas? Eu trouxe dicas do Dr. Lava Tudo sobre como eliminar as traças. Sua casa parece estar enfeitada com uns buraquinhos nas roupas, cortinas e tapetes? Quer fazer uma limpeza geral nos armários? Com uma receita caseira você consegue. 250 ml de vinagre branco, 250 ml de água. Aproveite para colocar essa solução em um borrifador e colocar as suas roupas de volta no armário. Borrife o vinagre com água pelas roupas para acabar com a traça. A acidez do vinagre é capaz tanto de eliminar os insetos quanto evitar que eles apareçam novamente. Essa é uma dica útil se você quiser descobrir como acabar com tudo isso. Eu já volto com mais super dicas. 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
2: Todos que nos acompanham aqui na Rádio Vox FM, programa seu dia comigo, meteorologista Kátia Braga. Um sábado de instabilidade, chuva durante todo o dia. Chuva forte em curto espaço de tempo e muitos momentos a partir da tarde. Olha, essa chuva, o acumulado dela pode passar dos 40 milímetros. Então, deve ficar em torno de 40 a 60 milímetros, dependendo da cidade. Olha, o vento também vai estar forte, vento do quadrante norte, vento até 80 km por hora é possível. 15 graus pela manhã e à tarde 17. O domingo também tem chuva, aí tem raios, porque esse sábado não tem raios. O domingo já com raios, possibilidade de queda de granizo. 16, 17 pela manhã, 24 à tarde, o vento persiste e pode ter também aproximadamente 60 a 80 quilômetros por hora. Vai ser muito dependendo da cidade, né? Então, sabe que é. Quando a gente fala um valor, sempre é para mais ou para menos. Final da tarde de domingo, o solzinho vai querer aparecer. Olha, a segunda-feira também com chuva. Chuva que pode ser forte ainda entre domingo e segunda, na madrugada, mas depois a chuva vai ficando mais fraca, mas chove todo dia, viu? A temperatura máxima na segunda-feira, 24 graus. Te desejo um excelente final de semana, cuide.
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6: Último bloco do Super Dicas pra você, dicas e truques que facilitam o nosso dia a dia. Aumentar a renda é o sonho de quase todo mundo, mas afinal, seja pra realizar sonhos pessoais ou profissionais, melhorar o padrão de vida, eu

0: dicas aqui do blog Expansão sobre como aumentar a sua renda mensal. Ó, invista em educação e aperfeiçoamento, que é sempre muito importante. Diversifique as suas fontes de renda. Economizar e investir. Busque otimizar os seus gastos com o que você consegue economizar. Desenvolva um plano financeiro e aproveite e desenvolva também os seus talentos e habilidades. A qualquer momento eu volto com mais super dicas. Até lá. 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

0: 22 para as 8. 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
15: Segundo boatos, em breve a Roblox Corporation vai permitir que desenvolvedores lancem games como aplicativos independentes em outras lojas e não apenas na plataforma do Roblox.

0: Mas será mantido o modelo de divisão de receitas utilizado dentro do próprio Roblox.
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0: 87.7.
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2: Alô, Goianápolis, Terra do Tomate, Rio Verde, já tá aí.
3: Tá todo mundo aí, Goiás.

0: 8h33.
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11: Está no ar a Voz do Brasil. As notícias do governo federal que movimentaram o país no dia de hoje.
12: Olá, boa noite.
13: Boa noite para você que nos acompanha em todo o país.
12: Sexta-feira, 18 de setembro de 2026.
13: Vamos ao destaque do dia.
12: Ação integrada para o enfrentamento ao crime organizado no Rio de Janeiro.
13: Estratégia apresentada aposta em inteligência e atuação coordenada para cortar a logística das organizações criminosas. Pablo Mundim.
14: Entre janeiro e setembro, 16 operações integradas no estado resultaram em mais de 3.300 prisões e na apreensão de quase 1.200 quilos de drogas.
12: Prova de vida é automática para quem comparecer às urnas.
13: Voto é uma das formas utilizadas pelo INSS para garantir a manutenção de pagamentos. Thaís de Araújo.
15: A medida faz parte de uma mudança no procedimento, que deixou de exigir que o aposentado se desloque a uma agência para a prova de vida.
12: A prova nacional docente será aplicada neste domingo em todo o país.
13: A avaliação pode ser usada em processos seletivos e concursos públicos para professores. Edinaldo Júnior.
16: A avaliação é destinada a concluintes de licenciaturas, graduados e profissionais da educação interessados em utilizar a nota em processos seletivos para a carreira docente.
12: Hoje, na apresentação da Voz do Brasil, Nazi Brum e Mariana Jundmann.
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12: Ações integradas para o enfrentamento ao crime organizado envolvem União, estados e municípios no Rio de Janeiro.
13: Hoje foram apresentadas ações que apostam em cooperação, inteligência e integração.
12: A ideia é trabalhar na proteção das rotas, retomar os territórios e retirar o poder econômico das organizações criminosas.
14: União, estado e município juntos no enfrentamento ao crime organizado no Rio de Janeiro. A estratégia apresentada nesta sexta-feira aposta em integração, inteligência e atuação coordenada para dificultar a circulação, o abastecimento e o financiamento das organizações criminosas. A atuação está organizada em três frentes. A primeira protege corredores logísticos estratégicos, com ações nas divisas do estado do Rio, com São Paulo, Minas Gerais e Espírito Santo, além de áreas da cidade fluminense, como a Avenida Brasil, a Linha Vermelha e a Linha Amarela. A segunda apoia a recuperação de territórios. E a terceira fortalece a segurança municipal. Uma estratégia de integração das forças nacionais e estaduais para combater o crime, disse o secretário nacional de segurança pública, Pública do Ministério da Justiça e Segurança Pública, Chico Lucas Veloso.
17: Integração entre forças federais, forças estaduais e forças municipais, integradas pela inteligência, tratando com firmeza o crime e respeitando o cidadão.
14: Os acordos de cooperação entre o Ministério da Justiça e o Estado do Rio têm vigência de 5 anos. Com o município, a parceria prevê a formação da Força Municipal, disse o ministro da Justiça e Segurança Pública, Wellington César Lima e Silva.
18: Se o crime se pretende organizado, o Estado tem que ser muito mais organizado. A mensagem tem que ser forte. E a mensagem forte é usar a integração junto com a inteligência e junto com todos os mecanismos modernos e tecnológicos que temos para combater o crime.
14: Entre janeiro e setembro, 16 operações integradas coordenadas pela Secretaria Nacional de Segurança Pública no Estado resultaram em mais de 3.300 prisões e na apreensão de quase 1.200 quilos de drogas. Reportagem Pablo Mundim.
13: Esclarecer fake news envolvendo a reforma tributária.
12: E promover a capacitação de profissionais, gestores e da sociedade sobre o tema.
13: Esse é o objetivo de uma força-tarefa da Receita Federal junto a outros órgãos.
19: Em uma ação conjunta com o Conselho Federal de Contabilidade, o SEBRAE e a Federação Nacional das Empresas de Serviços Contábeis, a Receita Federal anunciou uma força-tarefa para esclarecer sobre a reforma tributária e o eventual surgimento de notícias falsas, as fake news, no processo de implementação das novas regras. Entre as ações está um treinamento gratuito sobre as mudanças da reforma. O curso é voltado principalmente para profissionais da área e gestores, mas pode ser acessado por qualquer cidadão que deseje entender as novas regras. O secretário da Receita Federal, Robson Barreirinhas, falou da importância dessa capacitação.
20: A gente sabe que tem muita desinformação nas redes sociais, muita gente promovendo desinformação. Olha, vai ser um desastre a reforma, olha o problema que você vai ter. A nossa orientação é que busque o profissional de contabilidade, acompanhe os nossos cursos, as nossas orientações. É um curso sistematizado desde a orientação mais geral, mas até aquela mais aprofundada em relação aos lançamentos contábeis.
19: Durante todo o ano de 2026 está sendo realizada a fase de testes e adaptação operacional da reforma tributária. Entre 2027 e 2032, a reforma passará a ser implementada de forma gradual. A previsão é que em 2033 o modelo já esteja completamente ativo. A reforma tributária substitui 5 impostos sobre o consumo por um modelo unificado, o IVA, Imposto sobre Valor Agregado. O presidente do Conselho Federal de Contabilidade, Joaquim Bezerra, comentou os impactos da reforma.
21: Os empresários vão poder ter a oportunidade de entender mais qual é o funcionamento de seus negócios, de seus empreendimentos, a dinâmica fiscal de sua empresa.
19: O curso de capacitação sobre a reforma tributária, oferecido pela Receita Federal e parceiros, conta com 18 módulos. É gratuito e fornece certificado de conclusão. O treinamento está disponível em gov.br/Receita Federal na aba Reforma Tributária do Consumo. A página conta também com orientações, manuais e um painel com informações que desmontam fake news. Reportagem Luana Karen.
12: Quem recebe aposentadoria, pensão ou benefício assistencial do Instituto Nacional do Seguro Social e votar nas eleições deste ano, poderá ter a prova de vida registrada automaticamente.
13: Isso porque o comparecimento às urnas é uma...

0: das formas reconhecidas pelo INSS para confirmar que o beneficiário está vivo.
1: Aposentados e pensionistas podem contar com mais uma forma de realizar a prova de vida, o comparecimento às urnas. O INSS recebe os dados da Justiça Eleitoral e faz o registro automaticamente. A medida faz parte de uma mudança no procedimento, que deixou de exigir que o aposentado se desloque a uma agência para a prova de vida. O próprio INSS cruza informações de diferentes bases do governo para verificar se a pessoa continua viva. Nas eleições municipais de 2024, a Justiça Eleitoral registrou dados de mais de 20 milhões de beneficiários. Desse total, cerca de 5 milhões tiveram a prova de vida atualizada. É o que explica o ministro da Previdência Social, Volney Queiroz.
2: É uma portaria de 2022 e que foi validada na eleição de 2024. Então, todas aquelas pessoas que compareceram às eleições de 2024 tiveram o comparecimento eleitoral com prova de vida. Então, agora em 2026, novamente, as pessoas que precisarem fazer a prova de vida, comparecendo às urnas em outubro, elas validam a sua vida com o comparecimento eleitoral.
1: Mas votar não é a única forma de fazer a prova de vida. O procedimento automático do INSS também passa por outros registros utilizados pelo governo, como, por exemplo, a renovação da Carteira Nacional de Habilitação. Quando necessário, também podem ser utilizados meios digitais ou presenciais. Entre as opções estão o reconhecimento facial pelo aplicativo GovBR e o atendimento nos balcões ou nos terminais de autoatendimento do Banco Pagador, quando esses serviços estiverem disponíveis. A orientação é acompanhar a situação pelos canais oficiais do INSS. Quem estiver com a prova de vida pendente poderá receber uma comunicação para regularizar a situação. As informações podem ser consultadas pelo telefone 135 ou pelo aplicativo e site Meu INSS. Reportagem Thaís de Araújo.
3: Quando alguém pega o dinheiro ou mexe nos bens de uma pessoa idosa sem ela permitir, isso também é uma forma de violência.
0: É o chamado abuso patrimonial e financeiro. Pode acontecer quando alguém usa a aposentadoria do idoso, fica com o cartão ou a senha, vende um bem sem autorização ou até faz empréstimos no nome da pessoa.
3: E é importante ficar de olho nesses sinais e saber onde denunciar.
4: De acordo com o Ministério dos Direitos Humanos e da Cidadania, a violência patrimonial e financeira contra a pessoa idosa ocorre quando o dinheiro, benefícios, bens ou documentos são apropriados, retidos ou utilizados sem autorização. Entre as situações estão o uso indevido de aposentadorias, a retenção de cartões e senhas, a venda de bens sem consentimento e a contratação forçada de empréstimos. Também são considerados abusos a oferta de empréstimos sem solicitação clara, a emissão de informações sobre taxas e contratos e golpes como boletos falsos, falso parente e extorsões por aplicativos de mensagens. Suspeitas ou casos de violência podem ser denunciados pelo Disque 100 gratuitamente, 24 horas por dia. O canal recebe denúncias de vítimas e testemunhas, inclusive de forma anônima. Também é possível pelo WhatsApp no número 61996110100 ou pelo Telegram, procurando por Direitos Humanos Brasil. Também é possível procurar delegacias de polícia, o Ministério Público, as defensorias públicas e serviços de assistência social e saúde em situação de risco imediato. A orientação é ligar para o 190. Dilson Santa Fé, para a Voz do Brasil.
0: O Disque 100 é um canal que acolhe e encaminha denúncias de violações dos direitos humanos no Brasil.
5: Entre 1º de janeiro e início de setembro deste ano, foram recebidas mais de 508 mil denúncias, segundo o painel de dados da Ouvidoria Nacional de Direitos Humanos.
0: E para que ninguém deixe de recorrer a esse canal por falta de informação, conheça agora os principais mitos e verdades sobre o serviço.
6: O Disque Direitos Humanos, conhecido como Disque 100, nunca desliga. Está disponível 24 horas, todos os dias, inclusive aos sábados, domingos e feriados. A equipe acolhe as denúncias de grupos vulneráveis, como idosos, indígenas, crianças e adolescentes e pessoas com deficiência, e direciona às instituições competentes. Mas a desinformação pode dificultar o acesso da população brasileira ao serviço. Por isso, vamos conhecer agora alguns mitos e verdades relacionados ao Disque 100.
7: A pessoa denunciante deve ser identificada?
6: Mito. O denunciante não é obrigado a se identificar, mas para isso, o anonimato deve ser solicitado durante o atendimento.
7: O Disque 100 substitui serviços de emergência?
6: Isso também é um mito. Um serviço

0: fato não substitui os outros. Em cenários de perigo iminente, não hesite em procurar a Polícia Militar pelo 190, o Corpo de Bombeiros ligando 193 ou o SAMU no 192.
1: Se comprovada a violação, o agressor poderá ser responsabilizado?
0: Verdade, mas sempre respeitando o devido processo legal e observando o direito ao contraditório, ampla defesa e a presunção da inocência. Lembrando que os profissionais da ouvidoria não entram em contato com o denunciante ou com a vítima para comunicar o desfecho da denúncia. Caso o denunciante queira receber atualizações, é necessário entrar em contato com o Disque 100 e informar o número de protocolo recebido no momento da denúncia.
2: E se a denúncia for feita de má fé, o denunciante poderá responder judicialmente?
0: Também é verdade. No Brasil, existem mecanismos legais que permitem a responsabilização de quem aciona serviços públicos com má fé. Por isso, o serviço Disque 100 e outros canais de denúncias devem ser utilizados com responsabilidade.
3: É preciso apresentar provas materiais para a abertura de um protocolo de denúncia?
0: Mito. As provas ajudam na apuração, mas não são obrigatórias, porque nem sempre é possível reunir materiais que comprovem uma violação. Mas algumas informações são essenciais para o prosseguimento da denúncia, como o nome da vítima e do autor, local, data e a descrição do episódio. Vale lembrar que a ligação para o Disque 100 é gratuita e, além do atendimento telefônico, o serviço recebe denúncias pelo WhatsApp, Telegram, videochamadas em língua brasileira de sinais e presencialmente na sede do Ministério dos Direitos Humanos e da Cidadania em Brasília. Reportagem Graziele Bezerra.
4: E quem precisar recorrer ao Disque 100 pelo WhatsApp, anote aí, o número é 61 99611 0100.
5: A prova nacional docente, a PND, será realizada neste domingo, dia 20, em 806 cidades de todo o país.
4: A avaliação pode ser usada em processos seletivos e concursos públicos para a carreira de professor da educação básica.
6: Neste domingo acontece a Prova Nacional Docente. A avaliação é destinada a concluintes de licenciaturas, graduados e profissionais da educação interessados em utilizar a nota em processos seletivos para a carreira docente. Nesta edição, a PND tem uma função a mais. A mesma avaliação teórica será utilizada como Exame Nacional de Desempenho dos Estudantes, o ENAD das licenciaturas. A prova avalia a formação dos estudantes que pretendem atuar na educação. O diretor de graduação do Instituto Federal do Tocantins, Daniel Marra da Silva, destaca que a avaliação é fundamental para certificar o conhecimento dos futuros educadores e dos cursos de licenciaturas.
7: Além de avaliar o desempenho do estudante no curso e nos dar um retrato de como que o curso está sendo desenvolvido mesmo, da qualidade, ou nos oferece subsídios para melhorias, né? Também oferece essa oportunidade ao estudante de, a partir do desempenho, assumir um concurso público por instituições que adotem esse sistema.
6: A prova tem duas partes, são 30 questões objetivas e uma discursiva de formação geral docente, além de outras 50 questões específicas da área de licenciatura. Ao todo, são 21 áreas avaliadas, entre elas pedagogia, matemática, história, geografia e educação física. Elisiane Marim Galeazzi, estudante de Farroupilha, no Rio Grande do Sul, vai participar do exame e fala como se preparou.
8: É importante desenvolver uma boa capacidade de interpretação, relacionando os conteúdos estudados com as situações concretas da prática docente.
6: João Antônio, estudante de Física em Palmas, Tocantins, também vai participar. Para ele, a carreira já está definida e será dentro da sala de aula.
9: A gente vê uma grande tendência a pessoas desistirem da educação, da sala de aula. Eu me sinto transformado pela educação. E eu quero levar isso para frente.
6: É preciso ficar atento aos horários. Os portões abrem ao meio-dia e fecham impreterivelmente à 1 da tarde pelo horário de Brasília. A prova começa à 1:30 e termina às 7 da noite. O candidato deve levar documento oficial com foto e caneta esferográfica preta de material transparente. O celular e outros eletrônicos devem ser desligados e guardados no envelope porta-objetos. O local de prova está no cartão de confirmação da inscrição disponível no sistema PND. Colocução de Edinaldo Júnior, reportagem Pablo Mundim.

0: Hoje é Dia Nacional de Conscientização e Incentivo ao Diagnóstico Precoce do Retinoblastoma,
1: que é o câncer nos olhos mais comum em crianças.
0: A melhor estratégia de combate à doença é observar os olhinhos e fazer exames preventivos.
1: E o tratamento está disponível no Sistema Único de Saúde.
2: O retinoblastoma é um tipo raro de câncer ocular que se desenvolve na retina. Ele acomete principalmente crianças com menos de 5 anos de idade. É o tumor intraocular mais frequente na infância. A chefe do Serviço de Oncologia Pediátrica do Instituto Nacional do Câncer, o INCA, doutora Sima Firman, fala dos sintomas da doença.
3: Os principais são a leucocoria, que é o reflexo branco na pupila quando a luz incide. Mas tem outros sinais e sintomas também importantes, como o estrabismo, ou mesmo o olho vermelho, né, que fica vermelho, ou dor, ou queda da visão. São sintomas importantes e que merecem uma investigação o mais rápido possível.
2: E hoje é o Dia Nacional de Conscientização e Incentivo ao Diagnóstico Precoce do Retinoblastoma. Descobrir a doença com antecedência é fundamental para um tratamento de sucesso, com até 98% de cura, diminuindo assim as chances de cegueira. O retinoblastoma ganhou maior visibilidade após a filha dos jornalistas Tiago Leifert e Dayana Garbim receber o diagnóstico da doença. Depois disso, o casal criou uma ONG e uma campanha De Olho nos Olhinhos, que incentiva pais e responsáveis a fazerem pelo menos um exame de vista a cada 6 meses para afastar o risco da doença. A campanha tem o apoio do Instituto Nacional do Câncer. Tiago Leifert fala da importância do diagnóstico precoce.
4: O retinoblastoma atinge crianças de 0 a 5 anos. Elas não vão falar que elas não estão enxergando, elas vão tentar se adaptar. E cabe a nós, os adultos que estão ali em volta, a gente tem que ficar de olho nos olhinhos. Então a gente decidiu compartilhar com as famílias, para que as pessoas pudessem chegar ao tratamento antes do que a gente conseguiu. Não só as famílias, também professores, a tia da creche, grupo do futebol, do seu condomínio, todo mundo tem que ficar de olho nos olhinhos.
2: O Sistema Único de Saúde oferece tratamento integral para o retinoblastoma. Os pacientes são encaminhados para unidades de assistência de alta complexidade em oncologia. O SUS cobre exames, cirurgias, quimioterapia e radioterapia quando são necessárias. As informações sobre o tratamento estão disponíveis em gov.br/INCA. Com locução de Thaísa Vitória, reportagem Cleide Lopes.
0: A Anvisa, Agência Nacional de Vigilância Sanitária, proibiu a importação, o armazenamento, a distribuição, a comercialização e a propaganda e também o uso da caneta de GLP-1 denominada T36.
1: O medicamento não possui registro sanitário junto à Anvisa e não teve a sua segurança e eficácia avaliadas no Brasil.
0: A comercialização desse produto, popularmente conhecido como caneta emagrecedora, por meio do site golfarma.shop, também foi proibida.
1: O site vinha anunciando medicamentos sem registro no Brasil, à base de tirzepatida ou que alegavam supostamente ter como princípio a retatrutida, substância que ainda não possui registro em nenhum país do mundo.
0: É importante esclarecer que sites em geral não podem vender medicamentos para qualquer indicação, em nenhuma hipótese.
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1: Pegue lanterna, capacete, calça e sapato fechado e vista-se com roupas confortáveis.
0: A nossa viagem hoje é no escuro, mas de uma beleza plena.
1: Vamos conhecer as cavernas da Chapada Diamantina, na Bahia.
0: E você ainda tem a opção de visitar uma das mais de 30 mil grutas e cavernas espalhadas por todo o Brasil.
6: Caminhar por um ambiente onde a luz do sol não chega, em salões subterrâneos, rios, formações rochosas e estruturas que levaram milhares ou até milhões de anos para se formar. É o universo das cavernas e grutas, patrimônio natural brasileiro. E no país são mais de 30 mil, de acordo com o ICMBio, Instituto Chico Mendes de Conservação da Biodiversidade. E que tal conhecer algumas delas com a gente? Estamos na Chapada Diamantina, no interior da Bahia. E vamos começar nosso roteiro em Iraquara, conhecida como capital das grutas e cavernas. O guia turístico Rael de Souza, que nasceu na cidade, conta o que você pode encontrar pela região.
7: Iraquara é conhecida como a capital de grutas e cavernas do Brasil. Então...

0: tem mais de 200 grutas catalogadas, somente tem 7 que é aberta à visitação. Eu vou citar aqui o nome de algumas dessas, das grutas, que tem Gruta da Fumaça, Lata Doce, Caverna Turminha, Gruta da Pratinha, Gruta Azul, Maneiro, Bolo de Noiva.
1: Dessas grutas que o Rael acabou de citar, entre as mais famosas estão a Lapa Doce e a Gruta da Pratinha. Cada uma oferece uma experiência diferente. A Lapa Doce é uma caverna seca, com formações calcárias milenares e salões que chegam a 25 metros de altura. A única luz que entra é a da lanterna que acompanha os visitantes. Já a Gruta da Pratinha é chamada de Oásis do Sertão Baiano, pelas suas águas incrivelmente azuis e transparentes. Quem não perde a oportunidade de ir a essa região é a baiana Elizeni Fernandes, que hoje mora em São Paulo.
2: Lá em Iraquara mesmo, tem a gruta que fica na Fazenda Pratinha, né? Lá tem duas grutas, que é a Gruta Pratinha e a Gruta Azul. A Gruta Azul, a gente não pode entrar, né, na água, mas para tirar foto. Geralmente o turista vai assim mais no período da tarde, né? Ali por volta das 2 horas, que é onde o sol bate na caverna e a água ali fica toda iluminada, né? Tem a Gruta Pratinha, que é mais para mergulho, né? Tem uns passeios ali que você faz o mergulho. É uma experiência, assim, incrível.
1: Visitar nossas cavernas é caminhar entre catedrais de pedras milenares, flutuar em rios subterrâneos de água azul cristalina e vivenciar o silêncio absoluto da natureza. Ficou curioso? Então se liga na dica do ICMBio. Quando for planejar o passeio, verificar a distância e o grau de esforço físico exigido. E sempre que possível, contratar um guia turístico credenciado pelo órgão. Eu sou a Raquel Mariano e até a próxima viagem.
3: Na próxima semana, com a chegada da primavera, vamos falar de flores, projetos e cidades que produzem e exportam esse bem tão delicado.
4: Vamos conhecer Olambra, em São Paulo, uma estância turística conhecida como a Cidade das Flores.
3: O local é responsável por 40% da produção nacional de flores e plantas ornamentais, além de dominar 80% das exportações do setor no país.
4: Então, até sexta-feira, na nossa próxima viagem pelo país.
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3: produção da Empresa Brasil de Comunicação.
4: Fique agora com as notícias do Poder Judiciário e do Congresso Nacional. Boa noite, um bom fim de semana.
3: A gente volta na segunda-feira. Uma boa noite.

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2: Supremo confirma a validade da norma que proíbe delegados de chefiar policiamento extensivo no Rio.
3: Semana Nacional da Execução Trabalhista arrecada mais de 4 bilhões de reais.
2: STJ mantém condenação de ex-deputada Flor de Lis a 50 anos de prisão e anulação de júri que absolveu outros 3 réus.
3: Boa noite, eu sou Leandro Bezerra.
2: Eu sou Walter Lima.
3: Confirmada pelos ministros do Supremo Tribunal Federal a validade da norma que proíbe delegados de chefiar policiamento ostensivo no Rio de Janeiro.
2: A decisão foi tomada em sessão virtual. Os ministros julgaram uma ação direta de inconstitucionalidade contra uma lei estadual de 2025, que estabelece o exercício de funções de comando ou de chefia em forças de segurança.
3: STJ mantém condenação da ex-deputada federal Flor de Lis dos Santos de Souza a 50 anos de reclusão pela morte, em 2019, do pastor Anderson do Carmo de Souza, o então marido dela.
2: Os ministros também mantiveram uma anulação de júri que absolveu outros 3 réus. Fátima Uchoa.
4: O assassinato a tiros do pastor Anderson ocorreu na casa da família em Niterói. Flor de Lis foi condenada por planejar o crime. O Tribunal de Justiça do Rio de Janeiro havia anulado a absolvição de uma neta biológica da ex-deputada e de 2 filhos adotivos, sob o fundamento de que a decisão dos jurados foi contrária às próprias.